0: pela Agência Nacional de Transportes Terrestres, a ANTT. Guilherme Boulos, ministro da Secretaria-Geral da Presidência, falou sobre a medida.
1: O piso do frete é o valor mínimo que um caminhoneiro, sobretudo um caminhoneiro autônomo, que trabalha para levar mercadorias e abastecer o povo brasileiro nos quatro cantos, é um valor mínimo que ele tem que receber por frete, por viagem que ele faz, por entrega que ele faz.
0: A lei estabelece ainda prazo de até 30 dias úteis para o pagamento do frete, além da atualização da tabela a cada 6 meses. Também estão previstas punições mais duras para empresas que contratarem fretes abaixo do piso mínimo, com multas que podem chegar a R$1 milhão. E para que seja cumprido o piso, o texto determina a obrigatoriedade da apresentação do Código Identificador da Operação de Transporte, CIOT, antes do caminhão iniciar a viagem, o que também impacta na fiscalização, como explica o ministro dos Transportes, George Santoro.
2: O CIOT também é um mecanismo de combate ao comércio ilegal de mercadorias, ao comércio feito sem nota fiscal. Ele vincula todo o transporte de mercadorias aos documentos eletrônicos fiscais.
0: Originalmente publicado como medida provisória, o texto passou por uma série de mudanças no Congresso Nacional, sendo aprovado no Senado em julho deste ano. Com a sanção, o texto vira uma regra permanente. Reportagem Gabriela Noronha.
3: O desempenho de mais de 30 milhões de estudantes brasileiros passou por uma nova avaliação de aprendizagem.
4: Foram divulgados hoje os dados mais recentes do IDEB, o Índice de Desenvolvimento da Educação Básica, e também as médias em português e matemática do SAEB, o Sistema de Avaliação da Educação Básica.
3: Os índices consideram os anos iniciais e finais do ensino fundamental e também do ensino médio na rede pública e privada.
4: O resultado foi anunciado pelo Ministério da Educação. Confira os detalhes na reportagem de Jéssica Gonçalves.
5: Para calcular o IDEB, que é o Índice de Desenvolvimento da Educação Básica, o MEC utiliza as taxas de aprovação coletadas pelo censo escolar, junto com o desempenho dos estudantes em língua portuguesa e matemática no SAEB, o Sistema de Avaliação da Educação Básica. O IDEB permite acompanhar o desenvolvimento da educação básica brasileira. O cálculo é feito por meio de uma escala, que vai de 0 a 10. O índice dos anos iniciais do ensino fundamental passou de 6 em 2023 para 6,3 em 2025. Na rede pública, a pontuação foi de 5,7 para 6,1 em 2 anos. Para os anos finais do ensino fundamental, o IDEB nacional subiu de 5 para 5,3. Na rede pública, o indicador alcançou pontuação 5 contra 4,7 em 2023. No ensino médio, o IDEB passou de 4,3 para 4,5. Os dados indicam a evolução da aprendizagem e a estrutura da rede de ensino, que atende mais de 30 milhões de estudantes em todo o território nacional. Para o ministro da Educação, Leonardo Barchini, os resultados apontam qual deve ser a prioridade daqui para frente.
6: Toda a estratégia do Ministério da Educação, que é demanda do Plano Nacional de Educação aprovado em abril deste ano, é que a gente tenha um foco especial na aprendizagem.
5: Já o SAEB, o Sistema de Avaliação da Educação Básica, é aplicado a cada 2 anos para medir o desempenho de estudantes da educação básica por meio de testes e questionários. Em uma escala que vai de 0 a 500, no 5º ano do ensino fundamental, a nota em português passou de 207 para 215 pontos. Em matemática, de 218 para 227. Já no 3º ano do ensino médio, em português, o resultado foi de 269 para 272. Em matemática, de 263 para 268. Em 2025, foram avaliados quase 6 milhões de alunos em mais de 70 mil escolas. Reportagem Jéssica Gonçalves.
3: Estudantes que participam do processo seletivo do ProUni, o programa Universidade para Todos, podem conferir o resultado da segunda chamada.
4: O prazo para os pré-selecionados comprovarem as informações da inscrição começou hoje e vai até sexta-feira da próxima semana, dia 14.
3: A documentação exigida para essa comprovação deve ser apresentada diretamente na instituição de ensino superior para a qual o estudante foi pré-selecionado.
4: O resultado pode ser acessado pelo portal Acesso Único ao Ensino Superior, em acessounico.mec.gov.br.
3: O Ministério da Educação chama professores e especialistas de todas as regiões do Brasil para participar do Banco de Avaliadores do Programa Nacional do Livro e do Material Didático.
4: O programa é responsável pela distribuição de livros para estudantes e professores da rede pública de ensino. As obras são renovadas a cada 4 anos.
3: Confira na reportagem de Luciana Colares de Holanda.
5: Professores e especialistas de todo o país podem participar da escolha dos livros que vão para as salas de aula da rede pública de ensino. Estão abertas as inscrições para o Banco de Avaliadores do Programa Nacional do Livro e do Material Didático, o PNLD. Os selecionados vão avaliar as obras inscritas nos editais do PNLD Atos Finais, voltado às obras didáticas, e do PNLD Literário Equidade, destinado às obras literárias. Nessa etapa da seleção, terão prioridade professores de língua portuguesa, matemática, história, geografia, ciências, arte, educação física e língua estrangeira, pedagogos e profissionais formados em letras, com foco em literatura e formação de leitores, também terão preferência. De acordo com Anita Stefani, diretora de apoio à gestão educacional da Secretaria de Educação Básica do MEC, hoje são cerca de 20 mil profissionais cadastrados. O banco é atualizado constantemente e os avaliadores são capacitados para atuar na avaliação das obras.
7: Essa capacitação busca garantir que todos os participantes utilizem os mesmos referenciais durante a análise e utilizem, né, de uma forma correta as fichas de avaliação, contribuindo para a qualidade técnica.
5: A participação no Banco de Avaliadores do PNLD é voluntária e gratuita. E a diretora de apoio à gestão educacional, Anita Stefani, explica que os profissionais selecionados no processo de avaliação pedagógica têm acesso a diferentes oportunidades de aprimoramento e reconhecimento.
7: Ao avaliarem as obras, eles estão também se formando como analistas de materiais didáticos e críticos em conteúdos, seja para elaboração de materiais para os seus estudantes, quanto para aplicação dessas obras didáticas na sala de aula.
5: Para se inscrever, basta acessar a página da plataforma de avaliação pedagógica do PNLD no endereço PNLD-avaliação.mec.gov.br e preencher as informações de perfil profissional. É preciso ter diploma de licenciatura plena ou de magistério reconhecido pelo Ministério da Educação e concluir um curso obrigatório disponível na própria plataforma. Reportagem Luciana Colares de Holanda.
4: E atenção para os prazos do Exame Nacional de Desempenho de Estudantes, o ENAD 2026.
3: Os inscritos para os cursos de bacharelado em tecnologia que tiveram o pedido de atendimento especializado negado podem recorrer da decisão até sexta-feira, dia 7 de agosto.
4: O recurso deve ser enviado pelo sistema ENAD, com a documentação que comprove a necessidade de atendimento, conforme as regras do edital. O resultado da análise será divulgado em 14 de agosto.
3: Um atendimento especializado é destinado aos participantes que necessitam de recursos específicos para realizar o exame.
4: As provas do ENAD 2026 para os cursos de bacharelado e tecnologia serão aplicadas no dia 29 de novembro.
3: O Serviço Geológico do Brasil faz o monitoramento das bacias hidrográficas brasileiras. Isso quer dizer que ele monitora a subida e descida dos principais rios do país.
4: O trabalho ajuda na agricultura, previne situações trágicas relacionadas a enchentes e orienta prefeituras em situações de seca, por exemplo.
3: Este ano, o Serviço Geológico do Brasil também faz parte do grupo de órgãos federais que está atuando no painel do El Niño e vem acompanhando e divulgando boletins sobre os impactos do fenômeno climático.
4: Sobre tudo isso, nós conversamos mais cedo com a chefe do Departamento de Hidrologia do SGB, Andréa Germano. Acompanhe. Doutora Andréia, bem-vinda à Voz do Brasil. É um prazer ter a senhora conosco aqui. Vamos falar então de El Niño, né? O Serviço Geológico do Brasil divulgou algumas previsões para as principais bacias hidrográficas do país para os próximos 3 meses. E aí eu queria começar então falando por região, começando aí pela região norte e, né, Amazônia. Os principais rios, pelo que eu já dei uma olhadinha, ainda estão nos níveis normais, mas já em situação de vazante. O que a gente pode esperar para os próximos 3 meses?
8: Muito obrigada pelo espaço. O Serviço Geológico do Brasil agradece. O Serviço Geológico do Brasil é uma empresa ligada ao Ministério de Minas e Energia. E realmente a gente faz esse acompanhamento dos rios, o monitoramento dos rios há 57 anos. Cobertura de toda a rede hidrometeorológica nacional e monitoramento de níveis de rios e volume de chuvas. A região norte hoje está nesse período, como você falou, já de vazante, né? No, na sua normalidade, em todos os rios na sua normalidade. E assim, o que preocupa é esse atraso do início das chuvas. Isso pode prejudicar aí a vazante, no caso, não ser mais crítica, né? Então, assim, esse atraso do período de chuvas realmente é hoje a nossa preocupação, mas por enquanto na sua normalidade. A gente faz simulações, né, para caso não chova, caso chova, então a gente vai tendo esse acompanhamento diariamente num cenário de 3 meses para poder também ter providências, a Defesa Civil tomar providências logísticas para as ações do norte.
4: Quer dizer assim, se a gente já está com os rios em vazante e as chuvas atrasaram, a gente pode ter uma baixa mais acentuada, é isso?
8: Exatamente, essa é a grande preocupação.
3: E no Nordeste há um alerta sobre os níveis dos reservatórios, né?
8: Exatamente. O SGB, ele acompanha junto com a Agência Nacional de Águas os reservatórios, né, através do sistema de acompanhamento dos reservatórios do Nordeste, também dos 9 estados do Nordeste, também em Minas Gerais. Mas a situação hoje, 5 de agosto, é de normalidade também, 50%, 51% da sua capacidade, né? Então a gente está mantendo esse percentual desde abril. Então ainda não é uma preocupação a região Nordeste.
4: Muito bem, então vamos falar agora de Sul, onde o El Niño talvez seja a região onde talvez a gente já esteja sentindo essa questão do El Niño de maneira mais intensa, né, mais acentuada. Já há problemas de cheias e transbordamentos. Como é que deve ser o próximo trimestre por lá, onde o alerta é maior?
8: E como você falou, né, a previsão de chuvas acima da média do El Niño pode levar muitos os rios, já materializado agora no mês de julho, tivemos muitas inundações. Para você ter uma ideia, mês de julho no sul, na região do Rio Grande do Sul, em média chover 130 milímetros, a gente teve localidades com 430 milímetros, provocando então grandes impactos aí de inundação, e a preocupação geralmente é essa, de o solo já está muito úmido e ainda esse aumento das chuvas na região sul poder causar mais impactos de inundações na região sul.
3: Agora, no Cerrado e Pantanal, André, onde já costumamos ter seca nesse período, o que esperar para as bacias desses biomas?
8: Então, no Cerrado, na região sudeste, em termos de chuva, os modelos meteorológicos, que é nosso serviço geológico, a gente não trabalha com meteorologia, né? A gente usa a meteorologia para poder explicar a hidrologia. Mas os modelos de meteorologia estão muito discrepantes, vamos dizer assim. O que a gente entende agora nesse momento, não dá para falar do cenário de chuva, mas nesse momento que realmente as temperaturas já estão muito elevadas, aí sim a preocupação é mais para a questão de incêndios florestais. Então, monitoramento de rios, ainda estamos na normalidade para
4: tudo indicando ainda que Cerrado e Pantanal, em termos de águas, devem ficar ainda dentro da normalidade.
8: Estamos já desde 2020, assim, com uma tendência de depreciação da capacidade dos rios na região do Pantanal, principalmente. Então, assim, na normalidade, já não digo que a gente já não vai vem vivendo muito tempo isso. Então, mais, não vai ser mais crítico ou menos crítico este ano especificamente.
4: É, quando a gente fala, então, de mudanças climáticas, é disso que a gente fala, né? A gente vai observando uma mudança no comportamento natural, no comportamento da natureza ao longo do tempo, né? Não é só no trimestre, não é só no ano. Como a senhora disse, já vem desde 2020.
8: Perfeito, né? A gente não tem mais um Pantanal, uma região alagada há muitos anos. Então, isso realmente é um mudanças climáticas, não só o efeito de El Niño também, né? Então, isso é uma mudança climática que a gente vem evidenciando, principalmente nessa região.
3: Agora, doutora Andréia, como é que funciona esse monitoramento do Serviço Geológico do Brasil? Conta para o nosso ouvinte um pouco mais sobre como é esse trabalho.
8: O Serviço Geológico é um grande parceiro no campo e no escritório para fazer esse monitoramento, né? Além desse trabalho contínuo de

0: lógica, em bacias mais rápidas e também com o advento também de todo um monitoramento automático muito mais especializado, né? Então, assim, a gente, o que, que a gente faz? Além desse monitoramento do campo, a gente no escritório recebe essas informações automáticas que vêm pelos satélites, né? Então, de hora em hora a gente está recebendo o nível dos rios, a quantidade de chuva, e rodamos modelos matemáticos, hidráulicos, hidrológicos, para fazer essas previsões. Aí você vai me dizer, ah, então a gente consegue saber com muita antecedência se vai inundar? Depende da região hidrográfica, depende da resposta da bacia hidrográfica. Então, se há localidades que a gente consegue fazer essa previsão com 75 dias de antecedência, mas outras localidades, em bacias mais de alta declividade, com uma menor área de drenagem, com até 4 horas de antecedência. Mas o que permite, no caso de inundações, retirar as famílias, retirar, então, assim, permite, a gente salva vidas com esse monitoramento e com esse sistema de previsão hidrológica.
1: Muito bem, nós conversamos com Andréa Germano, chefe do Departamento de Hidrologia do Serviço Geológico do Brasil. Muito obrigado por sua entrevista aqui à Voz do Brasil.
0: Muito obrigada a vocês. Até logo. Tchau, tchau.
2: Segurança no abastecimento de água passa também pela recuperação do meio ambiente.
1: Está aberta uma chamada pública para apoiar projetos de restauração ecológica e soluções voltadas à proteção de mananciais que abastecem grandes centros urbanos.
2: A chamada foi feita pelo Banco Nacional de Desenvolvimento Econômico e Social e deverá prever investimentos de 15 milhões e 20 milhões de reais com prazo de execução de até 48 meses.
1: As ações devem ter foco em restauração ecológica e em soluções baseadas na natureza, para combater a escassez de água nas regiões metropolitanas, como explica o superintendente da área de meio ambiente do BNDES, Nabil Kadri.
3: As propostas enviadas devem incluir ações de restauração ecológico-produtiva utilizando vegetação nativa em áreas estratégicas para proteção dos recursos hídricos, incluindo nascentes, margens de rios e outras áreas relevantes para a conservação dos mananciais.
2: Os projetos deverão contemplar regiões do Distrito Federal e entorno, São Paulo, Rio de Janeiro, Ceará, Mato Grosso, Rondônia e Acre.
1: Mariana Dias Vilas Boas, pesquisadora do Serviço Geológico do Brasil, fala sobre a importância da recuperação e preservação de mananciais que abastecem grandes cidades.
4: Com a ampliação da vegetação, a gente vai ter uma maior taxa de infiltração, esses aquíferos vão ter mais água, vai chegar mais água também nos rios, através desses afloramentos das nascentes. Então, os projetos de recuperação, eles são projetos importantíssimos e têm uma relação direta com a segurança hídrica nas grandes cidades. E reduz consequências de inundação, eu aumento a recarga dos aquíferos.
2: A chamada pública está aberta até o dia 9 de setembro e pode ser consultada no site do BNDES.
1: O Brasil assumiu a presidência pro tempore da Aliança para a Segurança, a Justiça e o Desenvolvimento.
2: A entidade reúne países da América Latina e Caribe.
1: Na reunião de cúpula em Brasília, o Banco Interamericano de Desenvolvimento anunciou $4 bilhões para as ações integradas de combate ao crime organizado na região.
5: A América Latina concentra 8% da população mundial e é responsável por um terço dos homicídios ocorridos no mundo, de acordo com dados da Polícia Internacional. Esses números levaram à criação da Aliança para a Segurança, a Justiça e o Desenvolvimento, composta por 23 países e 14 instituições, como a Interpol. Um encontro em Brasília discute estratégias de prevenção e combate ao crime organizado na América Latina e Caribe. No primeiro ano de atuação da Aliança no combate ao crime organizado, foram destinados $1 bilhão e 400 milhões, o que corresponde a 60% dos recursos previstos para os 3 primeiros anos da iniciativa. A alta demanda dos países membros levou o Banco Interamericano a reavaliar os recursos destinados ao programa, elevando o montante para 4 bilhões de dólares. O ministro da Justiça do Brasil, Wellington Lima Silva, fala sobre a importância da aliança.
6: Nós estamos absolutamente convencidos da necessidade de intensificar essa interlocução com organismos multilaterais, estabelecer tantas quantas sejam as tratativas, as interlocuções.

0: necessárias para aperfeiçoar e aprimorar essa estratégia.
1: Um protocolo também foi assinado para o repasse de 5 bilhões de reais ao Brasil, que assumiu a presidência pro tempore da aliança pelos próximos 12 meses. Reportagem Cleide Lopes.
2: O Comitê de Política Monetária, o Copom, reduziu a taxa Selic, que é a taxa básica de juros da economia, de 14,25% para 14% ao ano.
3: Em comunicado divulgado hoje, o Copom afirmou que o cenário internacional ainda exige cautela por causa das incertezas sobre os conflitos no Oriente Médio.
2: A taxa Selic influencia outras taxas de juros no país, como as taxas de empréstimos, financiamentos e aplicações financeiras.
3: E essas foram as notícias do governo federal.
2: Uma realização da Secretaria de Comunicação Social da Presidência da República.
3: Com produção da empresa Brasil de Comunicação.
2: Fique agora com o Minuto do TCU. Em seguida, as notícias do Poder Judiciário e do Congresso Nacional. Boa noite.
3: Boa noite e até amanhã.
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7: Supremo Tribunal Federal começa a julgar se proibição a jogos de azar é compatível com a Constituição de 1988.
8: Presidente Lula sanciona projeto de lei que regulamenta relevância para admissão do recurso especial no STJ.
7: Acordo firmado entre Tribunal Superior Eleitoral e Advocacia Geral da União prevê boas práticas sobre o uso da inteligência artificial nas eleições deste ano.
8: Boa noite, eu sou Marcela Luiza.
7: E eu sou Walter Lima.
8: O plenário do Supremo Tribunal Federal começou a analisar na sessão de hoje se a proibição a jogos de azar é compatível com a Constituição. Após as sustentações orais, o relator do caso, o ministro Luiz Fux, começou a votar.
7: Desde 1941, a lei de contravenções penais proíbe a organização e exploração de jogos de azar, punindo os infratores com prisão simples, multa e outras penalidades previstas em lei. Isso inclui o jogo do bicho e as máquinas caça-níqueis.
8: Os ministros analisam se essa proibição, criada há mais de 80 anos, ainda é compatível com a Constituição Federal de 1988 ou se ela ficou ultrapassada.
7: Na prática, o Supremo vai decidir se a exploração de jogos de azar deve continuar proibida e punida pela legislação penal brasileira ou se essa proibição é incompatível com a Constituição.
8: A decisão, porém, não tratará da regulamentação de cassinos ou da exploração comercial dos jogos, temas que devem ser abordados em outras ações que tramitam na corte.
7: O julgamento vai continuar na sessão plenária de amanhã.
8: O presidente da República, Luiz Inácio Lula da Silva, sancionou o projeto de lei que regulamenta a relevância para a admissão do recurso especial no Superior Tribunal de Justiça.
7: O projeto foi convertido na Lei 15.484 de 2026. Fátima Uchoa.
9: Com a relevância, segundo o presidente do STJ, ministro Herman Benjamin, o tribunal poderá concentrar esforços nos recursos que tratam de temas com maior impacto para a sociedade.
10: Não é de uma lei para atender interesses do Superior Tribunal de Justiça, mas da celeridade, da qualidade e da efetividade da prestação jurisdicional.
9: A nova lei deve tornar a prestação jurisdicional mais eficiente e permitir que o STJ concentre a atuação em casos com maior impacto jurídico, econômico, político ou social, que sejam importantes para uniformizar a interpretação da legislação federal, sem limitar o acesso dos brasileiros à justiça.
8: Tribunal Superior Eleitoral e Advocacia Geral da União assinam um acordo de boas práticas sobre uso da inteligência artificial nas eleições 2026.
7: O principal produto da parceria é o lançamento de um guia de boas práticas sobre o uso de IA no processo eleitoral. Fábio Ruas.
11: O documento vai servir como um manual de conduta com diretrizes técnicas detalhadas para partidos, candidatos, plataformas digitais, órgãos públicos e para a sociedade civil. O acordo ainda prevê a realização de cursos, seminários, workshops e eventos relacionados ao uso da inteligência artificial nas eleições, entre outras medidas.
8: Tribunal Superior do Trabalho mantém entendimento sobre desconto de dias parados em greves de longa duração.
7: Com a decisão, empresas vão poder descontar metade dos dias e trabalhadores vão ter de compensar a outra metade. Marla Lacerda.
12: A sessão de dissídios coletivos do TST autorizou duas empresas de Indaiatuba, no interior de São Paulo, a descontar metade dos 36 dias da greve realizada pelos empregados. Nessas situações, a Justiça do Trabalho admite, como regra adotada pela jurisprudência da Corte, a compensação da outra metade dos dias de paralisação. Esse entendimento, ele busca equilibrar o direito de greve com os efeitos da suspensão do contrato de trabalho durante o movimento. Para os ministros, o desconto integral dos dias parados pode gerar prejuízos econômicos excessivos aos trabalhadores.
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8: Uma boa noite.
7: E até amanhã.
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1: Eu sou Paula Groba.
2: E eu sou Humberto Pinheiro.
1: E estes são os destaques de hoje do Jornal do Senado, que começa agora.
2: Senado pode tornar hediondos e inafiançáveis crimes de pedofilia.
1: Pessoas com deficiência poderão ser consideradas idosas aos 50 anos.
2: Fim da aposentadoria compulsória como punição avança no CNJ e no Senado.
1: Boa noite.
2: Boa noite.
1: Crimes sexuais contra crianças e adolescentes podem passar a receber a punição mais rigorosa prevista na legislação brasileira.
2: O plenário do Senado pode votar o projeto que torna hediondos e inafiançáveis os crimes de pedofilia e outras violências sexuais contra crianças, adolescentes e pessoas vulneráveis. A reportagem é de Bruno Lourenço.
3: Projeto de lei aprovado na Comissão de Constituição e Justiça inclui no rol dos crimes hediondos condutas como a corrupção de menores, a satisfação de lascívia, caracterizada pela prática de atos libidinosos na presença de criança ou adolescente, a divulgação de cena de estupro de vulnerável e o compartilhamento de pornografia. A matéria também classifica como hediondos os crimes previstos no Estatuto da Criança e do Adolescente ligados ao tráfico internacional de crianças e à pornografia infantil, como defendeu a relatora, senadora Elisiane Gama, do Maranhão.
4: Nosso relatório é pela aprovação do projeto de lei com a redação corrupção de menores, satisfação de lascívia mediante presença de criança ou adolescente, favorecimento da prostituição ou de outra forma de exploração sexual de crianças e adolescentes ou de vulnerável, divulgação de cena de estupro ou de cena de estupro de vulnerável, de cena de sexo ou de pornografia.
3: O senador Everton do PDT do Maranhão apresentou proposta semelhante e pediu que as duas matérias sejam analisadas em conjunto pelo plenário.
5: Em que eu propus o aumento da pena dos crimes cometidos contra a dignidade sexual quando praticados na presença física ou virtual de crianças, adolescentes e também cônjuge, companheiro ou parente de vítima, consanguíneo ou afim, em linha reta ou colateral até o quarto grau.
3: A CCJ aprovou um pedido de urgência para votação no plenário.
1: E a Comissão de Relações Exteriores iniciou as discussões sobre as barreiras da União Europeia à carne brasileira.
2: O grupo de trabalho que trata do acordo do bloco europeu com o Mercosul ouviu integrantes do governo e do setor privado. Repórter Pedro Pincer.
6: A partir de 3 de setembro, passam a valer novas regras da União Europeia sobre o uso de antimicrobianos na produção animal. O bloco exige que o Brasil consiga comprovar que a carne exportada não foi produzida a partir de animais submetidos ao uso de antimicrobianos proibidos pelas autoridades europeias. De acordo com o presidente da comissão, senador Nelsinho Trade, do PSD de Mato Grosso do Sul, é preciso ouvir os setores que podem ser afetados pelas normas e buscar soluções em conjunto com o governo e a iniciativa privada.
7: Setores que, porventura, venham a se sentir prejudicados, nos acionam, que nós iremos promover debates dessa natureza.
6: O chefe da missão do Brasil junto à União Europeia, embaixador Pedro Miguel da Costa e Silva, afirmou que o país terá de comprovar, por meio de auditorias, que consegue separar os produtos destinados ao mercado europeu e garantir que eles atendam às exigências do bloco. Representantes do setor privado afirmaram que o Brasil já dispõe da tecnologia necessária para fazer esse controle.
1: Aguarda votação no plenário um projeto que reduz para 50 anos a idade em que uma pessoa com deficiência seja considerada idosa.
2: O impacto do envelhecimento é maior para esse grupo de pessoas consideradas vulneráveis. Segundo a Organização Mundial da Saúde, pessoas com deficiência apresentam maior risco de desenvolver doenças crônicas, pior estado de saúde e, em alguns casos, podem morrer até 20 anos antes da população sem deficiência. Repórter Patrícia Oliveira.
8: O projeto que considera era idosa, uma pessoa com deficiência, já a partir dos 50 anos, estende para esses indivíduos os mesmos direitos e a proteção garantidos às pessoas da terceira idade. A condição de idoso deverá ser definida por avaliação individual, médica, psicológica e social. Como destacou o relator do projeto na Comissão de Assuntos Sociais, senador Flávio Arnes, do PSB do Paraná.
9: Conforme a deficiência, podemos observar reduções na expectativa de vida que variam até algumas décadas para baixo. Se compararmos com a média da população, estamos longe de um patamar de igualdade.
8: Para o senador Paulo Paim, do PT do Rio Grande do Sul, relator na Comissão de Direitos Humanos, a proposta viabiliza a aplicação de conceitos de envelhecimento ativo específicos para pessoas com deficiência,
10: minimizando os possíveis impactos negativos do avanço da idade em um grupo social especialmente vulnerável.
8: O projeto que altera o Estatuto do Idoso já foi aprovado também na Câmara dos Deputados e está pronto para votação no plenário do Senado.
1: E a aposentadoria compulsória de magistrados pode deixar de ser uma punição prevista na Constituição, depois de o Conselho Nacional de Justiça oficializar o fim dessa penalidade no âmbito administrativo. O Senado pode analisar uma proposta que muda a Constituição sobre o mesmo tema.
2: A relatora, senadora Elisiane Gama, do Maranhão, afirmou que a decisão corrige uma distorção histórica. Repórter Pedro Pincer.
6: O Conselho Nacional de Justiça aprovou por unanimidade a proposta de resolução que acaba com a aposentadoria compulsória como a sanção disciplinar mais grave a juízes. A resolução aprovada segue entendimento da primeira turma do Supremo Tribunal Federal e também prevê a possibilidade da demissão como uma das hipóteses de punição. E o plenário do Senado pode votar uma proposta de emenda à Constituição que prevê o fim da aposentadoria compulsória como punição aos magistrados, promotores e procuradores e militares. De autoria do então senador Flávio Dino, atualmente ministro do Supremo Tribunal Federal, o texto foi aprovado pela Comissão de Constituição e Justiça em abril. A relatora, senadora Elisiane Gama, do Maranhão, afirmou que a decisão corrige uma distorção histórica.
11: É inadmissível o que a gente viveu ao longo da história do Brasil com esse tipo de prêmio para quem comete um crime, de que nós não podemos permitir castas de servidores públicos com privilégios.
6: Pelas novas regras, nos casos mais graves, o magistrado poderá ser colocado em disponibilidade com proposta de perda do cargo. Nessa hipótese, será imediatamente afastado das funções e passará a receber remuneração proporcional ao tempo de contribuição até a decisão definitiva do STF sobre a eventual perda do cargo.
1: Você sabia que nas eleições, os votos em branco e nulos não são transferidos para nenhum candidato e não podem cancelar uma eleição?
2: Na prática, quem escolhe uma dessas opções deixa a decisão para os demais eleitores. Conheça mais sobre esses dois tipos de votos com a repórter Marcela Cunha.
12: Voto em branco vai para quem está na frente? E uma maioria de votos nulos pode cancelar a eleição? A resposta para as duas perguntas é não. Para votar em branco, o eleitor aperta a tecla branco e confirma. O voto nulo acontece quando é digitado um número que não corresponde a nenhum candidato ou partido. Nos dois casos, o voto é excluído da contagem que define o resultado. Não é transferido, não beneficia nenhum candidato e não é somado ao vencedor. O consultor legislativo do Senado, Gilberto Guerzoni, explica como essas duas situações aparecem na urna.
13: Mas a gente já viu que reduziu bastante o número de votos em branco, né, já que a urna eletrônica abre uma tela. O eleitor tem que fazer alguma coisa de forma ativa ali, né? Ou ele propositalmente coloca um voto inexistente e confirma, o que leva à anulação do voto, ou ele tem que apertar a tecla de voto em branco.
12: Além de expressar uma decisão consciente, o voto nulo também pode ser resultado de um erro na digitação. Em 2026, serão 6 votos para deputado federal, deputado estadual ou distrital, 2 senadores, governador e presidente da República. Por isso, a recomendação da Justiça Eleitoral é levar uma colinha de papel.
1: E ao participar da abertura da exposição O Caminho do Voto, promovida pelo Tribunal Superior Eleitoral, o presidente do Senado, Davi Alcolumbre, afirmou que o processo eleitoral brasileiro está entre os mais confiáveis do mundo. Ele também elogiou a decisão do presidente do TSE, ministro Nunes Marques, de levar a mostra ao Congresso Nacional.
2: A exposição, aberta à visitação no anexo 1 do Senado, apresenta as etapas do sistema eletrônico de votação, do desenvolvimento das urnas à totalização dos votos e integra a programação da Semana Nacional do Sistema Eletrônico de Votação.
14: As pessoas que visitarem a exposição sairão daqui conhecendo melhor o percurso do seu voto e o papel que ele desempenha na construção do nosso país. Um Brasil comprometido com a democracia, com as eleições livres e diretas, com a alternância de poder e com a transparência no processo eleitoral.
2: Edição de Paula Groba e trabalhos técnicos de João Lira, o Jornal do Senado fica por aqui. Acompanhe agora as notícias da Câmara dos Deputados. Boa noite.
1: Boa noite e até amanhã.
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16: Câmara reforça a indenização por dano moral à vítima de violência doméstica.
17: Proposta facilita acesso de motoristas a postos de combustível nas estradas.
16: Projeto busca garantir saúde ginecológica de meninas a partir dos 10 anos.
18: Boa noite. Os deputados analisam proposta que visa assegurar a saúde ginecológica de meninas a partir dos 10 anos de idade no SUS. O projeto está em regime de urgência e pode ser incluído na pauta de votações do plenário a qualquer momento, como informa o repórter Antônio Vital.
19: Está pronto para ser votado no plenário da Câmara, projeto que torna a regra a primeira consulta ginecológica das meninas a partir de 10 anos de idade no SUS, o Sistema Único de Saúde. O projeto foi apresentado pelas deputadas Adriana Ventura, do Novo de São Paulo, e Grace Elias, do PL de Minas Gerais, com o objetivo de permitir que as meninas e suas famílias recebam orientações preventivas e adequadas sobre temas como vacinação contra o HPV, cuidados de higiene íntima, preparação emocional para a primeira menstruação e informações sobre métodos contraceptivos. A vacina contra o HPV é recomendada a partir dos 9 anos de idade. A proposta obriga o Ministério da Saúde a elaborar um protocolo para o atendimento ginecológico dessa faixa etária. As meninas deverão ser encaminhadas à primeira consulta quando houver sinais de proximidade da menarca, como é chamada a primeira menstruação. Além disso, determina que as secretarias estaduais e municipais de saúde providenciem a formação contínua dos profissionais da área, especialmente ginecologistas, para que estejam preparados para atender as meninas. O texto também estabelece que a consulta será acompanhada por um responsável e, quando necessário, uma equipe multidisciplinar, que poderá incluir psicólogos e enfermeiros. De acordo com a deputada Adriana Ventura, uma das autoras da proposta, o objetivo é reduzir a incidência de gravidez precoce na adolescência, evitar doenças sexualmente transmissíveis e contribuir para a prática de hábitos saudáveis.
20: Tanto a vacinação como a HPV, que é recomendada a partir dos 9 anos, cuidado de higiene íntima, preparação emocional para essa fase da primeira menstruação e demais, bem como informação sobre métodos contraceptivos, isso é importante para prevenir gravidez precoce e outras complicações de saúde. Ele é muito simples, mas a gente acredita que ele pode provocar mudanças profundas na orientação das meninas brasileiras.
19: O projeto que torna a regra a primeira consulta ginecológica das meninas a partir de 10 anos de idade no SUS ganhou regime de urgência e pode ser votado a qualquer momento no plenário da Câmara, sem passar pela análise das comissões permanentes da Casa. Da Rádio Câmara, de Brasília, Antônio Vital.
15: Educação.
16: Jorge Sola, do PT da Bahia, defende o projeto de sua autoria que regulamenta as escolas de saúde pública do SUS. A matéria já aprovada na Câmara e em tramitação no Senado, reconhece instituições estaduais e municipais que formam profissionais, organizam estágios e apoiam residências.
21: Essa rede de escolas de saúde pública precisa e merece o seu reconhecimento, a sua regulamentação, para que dê primeiro mais visibilidade, mais estabilidade e maior capacidade de ampliar o orçamento destinado à formação de recursos humanos, ampliar o empoderamento dessas escolas para o ordenamento das práticas e dos estágios. Muitas vezes você tem a necessidade de organizar as vagas nos hospitais públicos, nos hospitais da rede do SUS para a formação profissional e até, né, definir políticas públicas que visem estimular a formação de profissionais que ainda temos uma carência.
18: Jorge Sola assinala ainda que as escolas têm papel central na organização dos processos seletivos para residências médicas e na formação de especialistas em áreas com carência no país. Para ele, a falta de um marco legal e de uma estrutura de articulação nacional limita o potencial das instituições.
16: Professora Luciane Cavalcante, do PSOL de São Paulo, é autora do projeto que isenta do imposto de renda professores e demais profissionais da educação básica e superior. Ela explica que a medida busca valorizar a categoria e ampliar os investimentos na educação.
18: A deputada afirma que o Brasil investe pouco em educação, paga baixos salários aos docentes e que muitos municípios não cumprem o piso nacional do magistério. Professora Luciane Cavalcante argumenta ainda que, assim como outros setores recebem incentivos fiscais, os profissionais da educação devem ser priorizados.
0: Esse projeto, ele visa colocar no centro do orçamento público e do financiamento das políticas públicas os profissionais da educação. Quase 30% de todo o rendimento dos profissionais da educação ficam retidos na fonte com o pagamento do imposto de renda. Os profissionais da educação já trabalham em várias escolas para poder complementar a sua renda. Eles trabalham com alto número de estudantes por turma. Então eles precisam desse investimento.
15: Trabalho.
16: A Câmara aprovou o projeto de lei que limita a jornada máxima de trabalho dos psicólogos a 30 horas semanais, sem redução do salário. A repórter Maria Neves traz mais informações sobre o texto que já foi encaminhado para análise dos senadores.
4: Uma das autoras do projeto, a deputada Érica Cocai, do PT do Distrito Federal, explica que atualmente a lei que regulamenta a atuação dos psicólogos não prevê limite de jornada de trabalho. Com isso, eles ficam submetidos a 44 horas semanais. De acordo com a deputada, a categoria é a única entre os profissionais que lidam com saúde e atenção psicossocial que não tem jornada de 30 horas.
22: Profissionais de psicologia têm o direito a uma jornada de trabalho que possibilite que ele tenha tempo para o seu aprimoramento acadêmico, mas ao mesmo tempo tempo para que possa cuidar da sua própria existência. Por isso, 30 horas para a psicologia é uma necessidade, não apenas dos psicólogos e psicólogas, mas uma necessidade do país que precisa desses profissionais atuando em todos os espaços.
4: A deputada Natália Bonavides, do PT do Rio Grande do Norte, também assina a proposta. Ao apresentar o texto, as autoras argumentaram que a redução da jornada de trabalho vai contribuir para a preservação da qualidade de vida e o adequado exercício da atividade profissional, que demanda elevado desgaste emocional e mental. O texto beneficia os profissionais com contrato de trabalho no setor privado. Para psicólogos que trabalham em empresas públicas como seletistas, a nova jornada dependerá de dotação orçamentária e de autorização na Lei de Diretrizes Orçamentárias. Da Rádio Câmara de Brasília, Maria Neves.
15: Economia.
18: Marcelo Crivella, do Republicanos do Rio de Janeiro, aponta como positivos os resultados de emenda à Constituição que estende a imunidade de IPTU a templos religiosos instalados em imóveis alugados. Ele explica que a regra passou a valer em 2023.
23: Em 2022, ela foi promulgada, essa emenda à Constituição, em fevereiro de 2022. Como o IPTU incidia 1º de janeiro, ela passou a ter efeito apenas em 2023. O que significa ela? Antes dessa emenda, tinha a imunidade de IPTU apenas os templos próprios, aqueles que foram construídos pelos fiéis. Mas nós sabemos, pelo censo do IBGE 2022, que dos 580 mil templos religiosos, católicos, espíritas, evangélicos, 400 mil funcionam em imóveis alugados e eles não tinham a imunidade do IPTU. Com a emenda constitucional 116, passaram a ter.
16: Marcelo Crivella orienta igrejas, creches, asilos e orfanatos a procurarem as prefeituras caso tenham efetuado o pagamento do IPTU entre 2023 e 2026. Ele alerta que a cobrança é indevida nos casos amparados pela emenda, com possibilidade de restituição dos valores.
18: Bandeira de Melo, do PV do Rio de Janeiro, é um dos autores de projeto que cria um modelo próprio de funcionamento para as cooperativas solidárias. O texto define essas organizações como sociedades sem fins lucrativos, com regras de autogestão e articulação com a Política Nacional de Economia Solidária.
16: Bandeira de Mello informa que a proposta busca reduzir a burocracia para iniciativas da economia solidária, com prioridade para grupos economicamente frágeis. O projeto também prevê estímulo à participação das cooperativas solidárias em compras públicas, licitações e ações de desenvolvimento comunitário.
15: Desenvolvimento Regional.
18: Paulo Soares, do Podemos de São Paulo, apresentou o projeto que cria um programa para incentivar a universalização da coleta e tratamento de esgoto. Ele explica que a iniciativa também institui um fundo de assistência para socorrer municípios sem condições financeiras de investir no saneamento básico.
3: Uma defesa da sustentabilidade e da compensação ambiental. Em que sentido? Aquele município que está cumprindo com todos os seus deveres na questão de saneamento, nas questões ambientais todas, ele ser recompensado por um fundo. E esse fundo também, ao mesmo tempo, socorrer os municípios que não têm condições financeiras de avançar no saneamento básico. Essa é uma gestão que envolve meio ambiente, envolve saúde pública.
16: Paulo Soares pede urgência na aprovação da matéria, ressaltando que o saneamento ainda apresenta desigualdades profundas entre regiões do país. O congressista esclarece que os recursos do fundo virão de penalidades, de fiscalização e de aportes internacionais de fomento.
15: Turismo.
18: Projeto de lei apresentado por Domingos Neto, do PSD do Ceará, visa facilitar o acesso de micro e pequenas empresas de turismo a financiamentos públicos. A proposta prioriza empreendimentos localizados fora das regiões metropolitanas.
16: O texto de Domingos Neto permite o uso de fundos garantidores e seguros de crédito em substituição ou complemento às garantias tradicionais. Para ele, a medida amplia o acesso aos recursos do Fungetur e dos fundos constitucionais para modernizar e fortalecer o turismo regional.
15: Transportes.
18: Avança na Câmara a proposta que busca facilitar o acesso de motoristas a postos de combustível nas estradas. A repórter Silvia Munhato tem os detalhes.
5: A Comissão de Viação e Transportes da Câmara dos Deputados aprovou o projeto que busca melhorar o acesso dos motoristas aos postos de combustíveis e rodovias sob concessão pública. A proposta inicial do deputado Capitão Augusto, do PL de São Paulo, dava 180 dias de prazo para que as concessionárias elaborassem planos de adequação das rodovias, evitando retornos muito distantes. O relator, deputado Zé Trovão, do PL de Santa Catarina, afirma que o problema é real.
7: E esse motorista, às vezes, ele tem que caminhar 5, 6 quilômetros para frente, fazer um retorno e voltar. O que nós estamos determinando hoje é o seguinte: olha, nós vamos criar acessos mais claros e mais fáceis para esses motoristas, para que o cara não corra o risco, às vezes está na reserva, está chegando no final do seu combustível, vai fazer um retorno, ou um retorno que não está bem sinalizado, ou um retorno perigoso e acabar acontecendo um acidente.
5: Mas o deputado modificou o texto para atribuir à Agência Nacional de Transportes Terrestres a tarefa de tratar do problema no âmbito de sua atuação normativa e contratual. A proposta, que pretende facilitar o acesso do motorista aos postos de combustíveis em rodovias sob concessão, será analisada agora pela Comissão de Finanças e Tributação. Da Rádio Câmara de Brasília, Silvia Munhato.
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15: Segurança Pública.
16: Bibo Nunes, do PL do Rio Grande do Sul, é autor de projeto que amplia as punições para quem picha bens públicos ou privados. O parlamentar destaca que o texto prevê a suspensão da carteira de habilitação e das linhas telefônicas do infrator.
24: Nós temos que acabar com a pichação. Só suja a cidade,
6: tem que ser punido. É punindo que se gera respeito. Os pichadores, eles têm uma competição para ver quem é o louco mor, que é o que consegue pichar e estragar o monumento que mais chame a atenção da sociedade. Então, esse projeto é para dar penalidade, punir quem presta esse desserviço ao Brasil, que é a pichação. E que nós, brasileiros, possamos ter nossas cidades, né, os nossos monumentos respeitados.
5: O congressista observa que a pichação causa, além dos danos materiais, prejuízos ao turismo. Bibo Nunes acrescenta que o projeto inclui a cobrança do ressarcimento pela restauração do bem pichado, com responsabilização do autor ou dos responsáveis legais em caso de menor de idade.
16: Alexandre Lente, do União de São Paulo, propõe substituir a prisão em regime fechado pela prisão domiciliar para quem deixar de pagar pensão alimentícia. O projeto do deputado também permite monitoramento eletrônico e saída para o trabalho remunerado.
5: Alexandre Lente explica que a prisão em regime fechado ficaria restrita a casos excepcionais, quando houver ocultação de bens ou má-fé do devedor. Ele argumenta que a medida busca aumentar as chances de pagamento da pensão sem impedir o exercício da atividade profissional.
15: Justiça.
16: Os deputados aprovaram nova regra sobre indenização por dano moral à vítima de violência doméstica. Entenda na reportagem de Paula Bittar.
8: A Comissão de Constituição e Justiça da Câmara dos Deputados aprovou uma proposta que reforça na lei o direito de indenização por dano moral nos casos de violência doméstica e familiar contra a mulher, desde que haja pedido expresso da acusação ou da parte ofendida. A reparação será fixada pelo juiz, inclusive criminal. A relatora na comissão, deputada Lídice da Mata, do PSB da Bahia, destacou a importância de garantir a indenização a essas mulheres.
10: Ela é uma vítima da violência e isso é conhecido pela sociedade e impacta sobre sua imagem na sociedade. E, portanto, ele garante o direito dessas mulheres a uma indenização por danos morais. A violência deixa as marcas que vão muito além das agressões físicas. Elas provocam sofrimento, ela compromete a saúde mental, ela afasta as mulheres do seu trabalho, ela deixa a mulher em situação de trauma. E por isso mesmo é essencial que a legislação assegure também o direito à reparação desses danos.
8: Segundo Lídice da Mata, a proposta tem inegável relevância, pois ao inserir a possibilidade expressa de reparação civil por dano moral decorrente de violência doméstica, fortalece a proteção dos direitos fundamentais à dignidade da pessoa humana, à integridade física, psíquica e moral e a igualdade de gênero, assegurando à vítima um instrumento adicional de reparação no âmbito civil. A proposta que estabelece o direito de indenização por dano moral nos casos de violência doméstica e familiar contra a mulher já pode seguir ao Senado, a menos que haja recurso para votação pelo plenário da Câmara. Da Rádio Câmara de Brasília, Paula Bittar.
15: Consumidor.
5: Tarcísio Mota, do PSOL do Rio de Janeiro, é coautor de projeto que regulamenta a publicidade das apostas online. A iniciativa trata a atividade como tema de saúde pública e de defesa do consumidor, com o objetivo de restringir a propaganda das chamadas bets.
11: Do mesmo jeito que nós temos hoje regulações muito rígidas sobre propaganda, por exemplo, para as drogas legalizadas, como tabaco ou álcool, é preciso ter regras muito rígidas para as propagandas dessas casas de aposta online. Por exemplo, é inadmissível que elas continuem a financiar times de futebol, financiar campeonatos de futebol, que são inclusive a origem de grande parte dessas apostas. É inadmissível que no meio da transmissão de um jogo de futebol, você tenha propaganda dessas casas de aposta como se fossem simples informações jornalísticas.
16: Segundo Tarcísio Mota, o projeto cria medidas preventivas para reduzir o endividamento e os impactos do vício sobre as famílias. O parlamentar também defende regras mais rígidas com foco na proteção da saúde mental e dos direitos dos consumidores.
5: Projeto de Raymond, do PT do Rio de Janeiro, proíbe a veiculação de propagandas de apostas online em emissoras de rádio e televisão. De acordo com o deputado, a medida busca reduzir a exposição da população às chamadas bets em veículos que operam por concessão pública.
24: Então, o que a gente queria, na verdade, é que as bets não existissem no nosso país. Nós lutamos contra elas. Mas, enquanto a gente não consegue abolir as bets no Brasil, e nós haveremos vamos abolir um dia, nós queremos proibir que elas sejam divulgadas, publicizadas nos meios de comunicação de televisão e rádio.
16: Raymond explica que o objetivo é minimizar os impactos das apostas sobre a saúde mental, o orçamento das famílias e o endividamento da população. Ele acredita que reduzir o alcance desse tipo de atividade protege os consumidores mais vulneráveis.
18: Termina agora o Jornal Câmara dos Deputados, produzido pela Rádio Câmara, com trabalhos técnicos de Everson Urani e apresentação de Val Monteiro e Luciana Vieira. Uma boa noite para você.
16: A Voz do Brasil volta amanhã. Boa noite.
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audiência aqui mais uma vez. O Ramon Ramonzito tá chegando com você. Vamos que vamos até as duas. Muita música bonita. Prepare as emoções aí. E com a sua participação fica bom demais o tempo todo, você interagindo, participando através do 0800-342-1055. Tem presente pra você, final da hora tem pipoqueira elétrica, Mondial Pop, cinema em casa, com muito mais saúde. A pipoqueira, ela estoura o milho sem óleo, em saúde pra você. Participa aí no WhatsApp da Clube, tá? Temos também a nossa perguntinha de hoje pra você, responder ela pra gente aqui, baseada em fatos reais. Desconfiança. Quem nunca desconfiou? Quando a desconfiança entra no relacionamento, ela ajuda a descobrir a verdade ou acaba destruindo a relação. Você já perdeu a confiança em alguém que amava, que gostava? Um amigo? E aí? Comenta aí no 0800-342-1055. Nessa hora vai ter Chicago, vai ter o Dalto, Bon Jovi, Coldplay e muito mais aqui no Som da Clube, via satélite para todo o Brasil. E o programa, você sabe, é muito romântico. Fique à vontade para interagir. Adele, para começar.

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0: Tá na Clube, tá bom demais. De volta com essas músicas inesquecíveis. Responda pra gente aí, você já perdeu a confiança em alguém que amava, um amigo? Em alguém que você confiava? Ou você ainda confia nessa pessoa? Comenta aí no 0800-342-1055. O saudoso George Michael com Careless Whisper. Grande saudade aqui na

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0: Muita música linda, né? Tem muito mais pra você até meia-noite. Depois a gente continua nesse ritmo aí, especial, nesse clima também. Meia-noite tem o Por Amor pra você interagir e participar também. 0800-342-1055 de presente. Já já tem pipoqueira elétrica Mondial, os melhores presentes pra você. Aqui no Som da Clube, daqui a pouquinho, essa pipoqueira vai ser toda sua. E eu sei que você quer, né? Você ganha os melhores presentes aqui no Som da Clube, você de todo o Brasil interagindo e participando aqui junto com a gente, tá? Obrigado pela companhia. Pra você que tá chegando agora, a nossa enquete hoje é a seguinte: quando a desconfiança entra no relacionamento, ela ajuda a descobrir a verdade ou acaba destruindo a relação de uma vez? Você já perdeu a confiança em alguém que amava, um amigo, um parente? Já? Sim ou não? Ou confia demais nessa pessoa? Continua confiando? Responda aí. 0800-342-1055. A Jéssica falou que tinha um amigo. Oi, Jéssica. Boa noite pra você. Jéssica do Paranoá. Falou que tinha um amigo, né? Muito amigo. E aí ele começou a desconfiar dela, tal, sobre assuntos, conversas. Aí ela escreveu aqui, ó: eu acabei bloqueando ele, tava desconfiando demais de mim. Aí não. Obrigado, Jéssica, pela sua participação e audiência aqui no Som da Clube. Fique à vontade para interagir também. Escrever no WhatsApp da Clube. Pode escrever palavras românticas. Gravar o seu áudio também de amor. O programa é romântico, né?

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0: 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Jason Mraz, cantando o tema 12A na Clube.

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0: Quem tá ganhando é você. Sirlene Barbosa de Souza de Santa Maria, final do fone 6190. Sirlene Barbosa de Souza de Santa Maria, final do fone 6190. Sirlene ganhou a pipoqueira, viu? Pode comemorar. Fica aí, já já tem muito mais amor, carinho, paixão.

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0: É bom demais falar de amor com você aí, sempre participando com a gente, escrevendo no WhatsApp da Clube, gravando o seu áudio também neste final de quarta-feira, 0800-342-1055. Nessa hora tem ventilador Mondial, detalhe, hein? Esse ventilador é diferente. 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Maravilha, hein? Vai ser todo seu. Participe aí no WhatsApp da Clube, tá liberado para você interagir, participar, gravar o seu áudio também. Clique na opção de gravar áudio e tal. Ou escreva, coloque o seu nome também, a cidade de onde você gravou o áudio ou escreveu aqui pro WhatsApp da Clube. Combinado? A perguntinha é a seguinte até as duas. Quando a desconfiança entra no relacionamento? Ou na amizade também, tá? Se você é solteiro ou solteira. Quando a desconfiança entra aí no relacionamento ou na amizade, ela ajuda a descobrir a verdade ou acaba destruindo aí a relação de amizade, de amor, de namoro? Você já perdeu aí a confiança em alguém que gostava tanto, que amava, um amigo que traiu você? 0800-342-1055. Nessa hora vai ter Rick Ocasek, Air Supply, Steve B, Legião Urbana, Whitney Houston, Celine Dion, Adele e muito mais no som da Clube.
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0: Clube tá bom demais. Steve Bibi Calls I Love You. A nossa viagem ao passado. Aqui no Som da Clube você continua interagindo, participando junto com a gente. Você de todo o Brasil, ouvindo muita música boa, ganhando prêmios também. Bom demais ter você aqui. Ouvinte Clube, grava o seu áudio aí, tá? No 0800-342-1055. Sobre a pergunta desconfiança. Jorjão de Varginha, boa noite pra você, comenta aí, vai.
1: Olha, Ramon, fala aí, a desconfiança atrapalha, viu?
0: Atrapalha?
1: Em qualquer hipótese, a desconfiança, quando você chega a desconfiar da pessoa, porque o amor tá acabando, as dúvidas tá ficando.
0: Eita.
1: Então acho que só atrapalha, então pra mim,
0: certo.
1: Eu acho que desconfiança é a pior hipótese que tem.
0: Não dá certo.
1: Não tem como ter amor se você começa a desconfiar. E tá na Clube, tá bom demais.
0: Valeu, Jorjão. Obrigado pela sua participação e opinião aqui no Som da Clube. Grava o seu áudio também, escreva no WhatsApp da Clube. Combinado? As melhores músicas aqui na Clube. Clássico da música nacional. Paz e Fim.

0: Aqui é Clube, a rádio oficial da música boa. Celine Dion, My Heart Will Go On. Aqui no Love Songs da Clube, só música boa pra você o tempo todo.
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0: Satisfação ter você aqui, ter todo mundo ligado, ligada na Clube, você de todo o território nacional, pelo mundo também, interagindo aí, curtindo pelo site clube.fm, seguindo a Clube também no Instagram, @clubefmbrasil. Bom demais. Já já tem presente pra você, tem um ventilador Mondial com repelente, esse é completão, hein? 0800-342-1055. Grava o seu áudio, fique à vontade para responder a nossa enquete também. Ou mandar o seu alô. Alô romântico. Mandando o seu beijo também, fique à vontade. Tá bom? Oi!
2: Oi, Ramon, boa noite. Aqui é boa a Ângela de São Sebastião do Paraíso.
0: E aí, Ângela?
2: Sou sua fã. Que manda legal, um alô para nós aí, para mim e pro meu marido Donizete.
0: Valeu.
2: Hoje estamos fazendo 5 anos de casado.
0: Olha aí, ó, tá vendo? Parabéns pros dois, obrigado pela companhia. A música não para aqui no som da Clube. Alicia Keys.

0: Essa é a Clube 1990 com John Bon Jovi, Miracle.
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0: Ventilador Mondial, quem tá ganhando? Matheus de Oliveira Pereira, de São Sebastião, final do fone 5298. Matheus de Oliveira Pereira, de São Sebastião, final do fone 5298. Aí, Matheus, se deu bem aqui no som da Clube. Continue você interagindo. O Love Songs de volta amanhã às 10 da noite. Já já tem o Por Amor na Clube. Fica aí.
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0: Bom demais ter você sempre aqui, começando mais um dia. Quintou, viu, gente? Dia de TBT, como falam, né? Quinta-feira, 6 de agosto de 2026, e você participando o tempo todo, você de todo o Brasil, ligado, ligada na sua clube no 0800-342-1055. Atenção, Brasil! A sua clube tem duas vagas para o encontro marcado clube com Zé Neto e Cristiano. Gente, é um show exclusivo, inesquecível e preparado especialmente para você, ouvinte da clube, tá bom? E você de todo o Brasil pode participar, tá? Duas vagas para o encontro marcado com Zé Neto e Cristiano. Bom demais. Sobre a enquete, você continua respondendo também até as duas a nossa perguntinha de hoje. Quando a desconfiança entra no relacionamento, ela ajuda a descobrir a verdade ou acaba destruindo a relação? Você já perdeu aí a confiança em alguém que amava? Bom, para você solteiro, né? Quando a desconfiança entra aí no ciclo de amizade, na amizade, ela ajuda a descobrir a verdade. A desconfiança na amizade também. E aí, você já perdeu a confiança em alguém que era seu amigo, sua amiga? Para você que é solteiro também responder a nossa enquete. 0800-342-1055. E aí, perdeu a confiança? Acabou? Ou ainda tem uma segunda chance? Você ainda pode voltar a falar com essa pessoa? Sim ou não? Ou acabou a confiança? Já era. Participe aí. Nessa hora vai ter Skank, Christina Perry, Faith Hill, Brian McKnight, Ivete Sangalo, vai ter Celine Dion, James Blunt, Pharrell House e muito mais no som da clube. A gente abre o nosso por amor, o seu por amor, até as duas, com John Legend, All of Me.

0: Clube toca mais músicas apaixonadas pra você, Brit Faith Hill, aqui no Por Amor da Sua Clube. Bom demais ter você aqui. Chegou agora, é bem-vindo, bem-vinda você de todo o Brasil, interagindo, participando no 0800-342-1055, respondendo também a perguntinha sobre desconfiança. Uhum. E também gravando o seu áudio, fique à vontade, né? Tá curtindo a Clube aí, tá? Bom demais. Quem fala?
1: Aqui tá falando Gilberto Gonçalves de Souza.
0: Fala,
1: estou
0: Gilberto.
1: Ligadinho na Clube.
0: Montalvânia.
1: Bom demais.
0: Bom, né?
1: Tô ligadinho vindo nessas músicas.
0: Valeu.
1: Internacional. Tá na Clube, tá bom demais.
0: Aí sim, tem muito mais pra você, viu, Gilberto de Montalvânia. Bom dia, muito obrigado pela companhia. Bom dia pra Isabela que tá com a gente também. Valeu pela participação e audiência, tá bom, Isabela? José Luiz, Feliz Natal, Mato Grosso também, tá com a gente, sempre ligado.

Esse é Clube James Blunt. Carry You Home. Aqui nesta quinta-feira que tá começando mais um dia com você aqui no Som da Clube. Quinta-feira, quintou, hein, gente? O tempo tá passando rápido, né? 6 de agosto de 2026. Seja bem-vindo, bem-vinda, você que tá chegando agora aqui. Já já a Clube convida você. 2 vagas para o encontro marcado Clube com Zé Neto e Cristiano. Um show exclusivo e inesquecível para você, ouvinte Clube, hein? Participa aí, 0800-342-1055, liberado para você, o tempo todo para você interagir e participar, gravar seu áudio sobre a nossa perguntinha também. E lógico, né? Participando dos prêmios. Quando for gravar o áudio, seu nome e a cidade que você gravou. Mesmo assim, quando for escrever também pro WhatsApp da Clube, tá bom? 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Mais músicas.

0: Música Clube, a rádio oficial da música boa, clássico nacional, muito estranho, Dalto aqui no Puro Amor. 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
0: Duas vagas para o encontro marcado clube com Zé Neto e Cristiano, show exclusivo para você, vai ser muito legal. Camila de Souza Farias, de Sobradinho, final do fone 9451. Camila de Souza Farias, de Sobradinho, final do fone 9451. Viu, Camila? Tá sendo convidada. Prepara aí, tá? O sorriso, a garganta pra cantar. Vai tirar foto também e tudo mais. Vai ficar pertinho deles, hein? É um show exclusivo pra você que ouve a Clube o tempo todo aí. Fica na Clube aí, combinado?
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0: Clube segue ao vivo via satélite para todo o Brasil nesta quinta-feira, uma em ponto. Quintou o dia de TBT, dizem, né? Dia 6 de agosto de 2026. Você participando o tempo todo, seja bem-vindo, bem-vinda. Participe aí no 0800-342-1055. 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Combinado? Sobre a nossa perguntinha, estamos falando de desconfiança. Tem gente que fala, eu não confio nem na minha própria sombra. Né? Desconfiança, quando entra no relacionamento ou na amizade, ela ajuda a descobrir a verdade ou acaba destruindo a relação? Você já perdeu a confiança em alguém que você namorava? Algum amigo, alguma amiga, alguém que você amava? Participe aí, responda essa pergunta sobre desconfiança até as duas. Nessa hora vai ter Rita Lee, vai ter On Away, Roxette, Simply Red, Culture Club, Ellie Goulding, Nico Rezende e muito mais, hein? O resto é surpresa, você vai gostar, você vai ouvir. Aqui na Clube, as mais lindas músicas de todos os tempos. Mariah Carey.
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diferencial da música boa e bota música boa nisso, né? On the way, Fanny, aqui no seu Por Amor da sua Clube, que vai até as duas nesse clima de muito romantismo, de muita recordação. As duas também é o mesmo clima, tá? Pra você recordar, matar a saudade, começar mais um dia. Mais um dia bom demais aqui na Clube, ganhando prêmios também, participando o tempo todo aí no 0800-342-1055. Bom dia pro Rafa Pereira da Candanga. Bom dia, Rafa, valeu, já tá participando, tá bom? Ele falou aqui, quero participar da promoção da hora, que é a churrasqueira elétrica Mondial, vai ser toda sua. Sobre a enquete, a Cássia do Recanto das Emas escreveu o seguinte: como dizem, a gente não pode confiar às vezes nem na própria sombra, né? É. Ela falou que desconfiou aqui de uma paquera. Desconfiou. E deixou essa paquera pra lá porque essa paquera saiu com a melhor amiga dela. Eita, Cássia, que coisa, hein? Por isso que hoje ela falou aqui, ó: eu não confio nem na minha própria sombra. Sou desconfiada agora o tempo todo. Obrigado, viu, pela participação e audiência aqui no Som da Clube. Responda essa pergunta até as duas. É sobre desconfiança. Você é uma pessoa que confia em alguém? Confia no amigo, na amiga o tempo todo ou não? Ou é uma pessoa desconfiada? 0800-342-1055. Tem mais músicas, mais clássicos internacionais aqui no Som da Clube pra você. Lembra dessa aí? Tema do filme Uma Linda Mulher na Clube. Roxette.

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0: na Clube tá bom demais. Mais músicas apaixonadas pra você, fazendo esse clima especial nesta manhã, nesse dia que tá começando mais uma quinta-feira. E é bom demais ter você aqui sempre ouvindo a Clube, ter a sua participação também junto com a gente. Sobre a pergunta, desconfiança, né? Comenta aí, ouvinte Clube.
1: Rapaz, é horrível, não foi isso, cara.
0: É, não é legal não.
1: Perdi literalmente a confiança.
0: Aí já era, né?
1: Ela fala, não, como pai, eu não vou falar nada, mas...
0: Certo.
1: Ela fala, já não escreve mais, entendeu?
0: Uhum, entendi.
1: Só vendo pra crer.
0: Beleza.
1: Vamos direto com a da Palha Penista Nossa, com você, que no Clube tá bom demais.
0: Bom dia pra você, grande Nunes, obrigado pela participação e audiência aqui no Som da Clube. A Maria de Castro Riacho Fundo 2. Respondendo, ela falou sobre a confiança quando a gente perde e não acha mais. Pode passar o tempo que for, não adianta. Aí vira desconfiança, né? A gente passa a não acreditar mais nesta pessoa. É complicado, realmente é muito difícil, viu? Maria de Castro, Riacho Fundo 2, obrigado pela companhia de sempre aqui no Som da Clube. Nico Rezende, esquece e vem. Dói,

0: muito legal ter você, ter a sua companhia o tempo todo aqui, 24 horas por dia. A Clube segue ao vivo, via satélite, tá? Você aproveita, segue a Clube aí no Instagram, @ClubeFMBrasil, fica sabendo de tudo que rola, notícias dos famosos, empregos, concursos e promoções, hein? Vai também lá no site da Clube, clube.fm, tem muita coisa boa pra você curtir no site da Clube. Você que tá no Brasil inteiro, você que tá pelo planeta também, obrigado pela audiência sempre, sempre. E continue participando junto com a gente pra ganhar o seu presente o tempo todo aqui na Clube.
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0: Churrasqueira elétrica Mondial, quem ganha? Alexandre de Castro Alves, de Taguatinga, final do fone 9598. Alexandre de Castro Alves, de Taguatinga, final do fone 9598. Fica na Clube. Até aqui esteve o Ramonzito. Na sequência, o André te faz companhia com a Madrugada Viva, a enquete, o prêmio que você gosta e essas músicas inesquecíveis. Obrigado pela companhia. Aproveite a sua quinta-feira aqui.

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0: quarta-feira, estamos na área. Vamos juntos a partir de agora aqui na Clube, ao vivo para todo o Brasil. Nas próximas horas, muita música boa para a gente continuar curtindo. Depois da boa companhia do Ramonzito, muitos presentes para você também faturar aqui na Clube, viu? Participa, seja bem-vindo por aqui. Estamos na quinta-feira, já estamos respirando o fim de semana, né? É pré-sexta. A gente já fica todo animadinho quando vai chegando o fim de semana, né? Você participa também, manda sua mensagem no 0800-342-1055. Tá no seu trabalho, tá levando a Clube de carona, tá em casa, tá de boa, só curtindo, descansando. Seja muito bem-vindo por aqui. Hoje nós vamos falar a respeito de sonho, hein? É, mas não é aquele sonho de conquistas, não. Eu quero saber o seguinte, ó, tem gente que acorda e esquece os sonhos, não tem? Levanta, nem lembra se é que sonhou, né? Mas também tem quem jura que o sonho, né, fica ali perturbando na mente. Dias depois, aquilo que sonhou fala que aconteceu, né? Você acha que quando sonha e as coisas acontecem, é coincidência, intuição, é um aviso, né? Que alguma coisa estava por vir. Eu quero saber se você acredita que alguns sonhos, eles podem ser aviso, né, do que vai acontecer. Você acredita nisso? Você acredita que o sonho, ele pode revelar algumas coisas? Ou é apenas coincidência? O que você acha? Qual é a sua opinião? Conta aí pra gente. Manda sua mensagem. 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Agora é com você. Pra gente começar muito bem, tem Rihanna Diamonds.
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0: 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A rádio oficial da música boa, esse é o Roupa Nova, seguindo o trem azul.
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0: Um ótimo dia pra você. Excelente quinta-feira, seja muito bem-vindo aqui na Clube. Você que tá no seu trabalho, bom trabalho pra você, tá no plantão aí, né? Nossos amigos vigilantes, pessoal que trabalha na área de segurança, os nossos companheiros da área da saúde, né? Sempre trabalhando, ouvindo a Clube, nos hospitais, nos postos de saúde, nas unidades de resgate. Valeu, obrigado pelo carinho. Pessoal nas viaturas também, levando a Clube de carona aí, trabalhando nesse comecinho de quinta-feira. A galera do Tapetão Preto na rodagem, caminhoneiros, carreteiros, motoristas de ônibus por aplicativo. Você que é taxista também, obrigado pelo carinho sempre. Pessoal nos aeroportos, né? Sempre ouvindo a Clube também. Manda sua mensagem pra gente já já. 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Gente, é muito bom. 0800-342-1055. Hoje nós estamos falando a respeito de sonho. Você acredita que alguns sonhos podem ser um aviso, né? Aviso de algo que vai acontecer, ou isso é apenas coincidência, né, da nossa mente? Tem gente que fala que acontece, a pessoa sonhou, fique atento, fique esperto e pode acontecer alguma coisa. Você acha que sonho comunica ou não? Hã? O que você acha? Bom dia, Emerson.
2: Bom dia, Clube FM. Então, eu acho que sonho é um aviso, viu?
0: Ah, é, rapaz.
2: Eu acredito que seja uma intuição aí de que sonhos pode ser um aviso. Então, sonhou, né? É bom a gente ficar ligado. Tá na Clube? Tá bom demais.
0: Valeu, Emerson. Obrigado pela carona, viu? Quando um sonho parece muito real, você ignora ou você leva esse sonho a sério? Conta aí pra gente, grava sua mensagem, quero saber o que você pensa, tá bom? Alicia Keys.

0: Da Clube, tá bom demais. A rádio oficial da música boa, Air Supply. Hello, love. Grande clássico da música internacional pra gente curtir, relembrar e matar saudades aqui na Clube. Gente, o Palmeiras confirmou a vaga nas quartas de final da Copa do Brasil, mesmo após a derrota por 3-2 para o Fortaleza em jogo disputado na Arena Pantanal em Cuiabá. Flaco Lopes e Murilo fizeram para o Verdão, enquanto Militello, Rodriguinho e Lucas Emanuel anotaram para o Leão. Com 2 de Brenner, o Vascão do Vanderlei do Guará venceu o Fluminense por 3-1 no Maracanã e avançou às quartas da Copa do Brasil, enquanto o Fluminense se despede da competição. No jogo de ida, o clássico terminou com empate sem gols. E o Grêmio também garantiu sua vaga nas quartas de final ao bater o Mirassol por 1-0 na Arena do Grêmio, em Porto Alegre. O gol da classificação veio dos pés de Christian Pavon, batendo falta para garantir o placar agregado de 2-1. Outras informações também você pode conferir no site da Clube, clube.fm.
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0: Um ótimo dia pra você que tá aí ouvindo, curtindo a Clube, levando a gente de carona estrutural. Bom dia pra Thalita, Sol Nascente, quem tá por lá é a Marta, no Paranoá, Tamires, Vicente Pires, o Douglas, Guará, o nosso amigo Vascaíno Vanderlei, Usina Guaíra, o Ivanildo, mandando um alô pra todos os motoristas canavieiros, toda a galera do Palito Doce, obrigado pela companhia, viu? Forte abraço, Ivanildo, Águas Claras, o Alisson, Lúcio Costa, a Luzilene, Riacho Fundo 2, a Maria de Castro. 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Manda sua mensagem aí, Três Corações, o café de quem ama café, né? Você sabe. Manda sua mensagem. Estamos falando a respeito de sonho e eu quero saber se você acredita que alguns sonhos, eles podem ser um aviso, né? Comunicar alguma coisa. Você acha que o sonho, ele pode avisar o que vai acontecer? Ou isso é apenas coincidência, coisa da nossa mente, da nossa cabeça? O que você acha? Ô, Alessandro, bom dia, rapaz.
2: Bom dia, clube. Eu acho sonho bom não, mas sonho ruim. Toda vez que eu sonho um pesadelo, sempre alguém da família falece, eita, morre, né? Então, rapaz, eu acho que o sonho é verdade. Tá na bom demais, bora levar a gente aqui nessas madrugadas.
0: Valeu, e você, o que você acha? Conta pra gente. RPM, London.

Panacão, tá bom demais. Marina Elali, On Last Cry. Pra você, um ótimo dia ouvindo, curtindo a clube. Sempre aquela música boa, especial pra gente relembrar, matar saudades, é bom demais, né?

0: 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Itapuã Parque, bom dia pra G, ligadinha, ouvindo, curtindo a clube. Oi, G. Obrigado pelo carinho, pela carona, né? Sempre curtindo a clube, super beijo. Quem tá ouvindo, curtindo também, Feliz Natal, é o José Luiz Formosa. Tá o Sérgio do faturamento do frigorífico Carne Nobre. Fala, Sérgio, um abraço pra você. Obrigado pela companhia. O Sérgio, que é cruzeirense, tá bravo pra caramba porque a gente não falou do Cruzeiro, rapaz. Olha só. Que mancada, hein? Que mancada. É, o Cruzeiro venceu. Venceu por 2-0 o Chapecoense e avançou, né, para as quartas de final da Copa do Brasil. Ô, Sérgio, desculpe a nossa falha, viu, meu parceiro? É, o Cruzeirão é o rei das Copas, a gente sabe. Valeu, obrigado pela companhia e pelo alerta aí, tá bom? Ô, produção, fica mais esperto aí. É, mancada com o nosso amigo Sérgio aí. Abração, obrigado pela companhia. Eu quero saber se você acredita que alguns sonhos podem ser um aviso do que vai acontecer. Você acredita que o sonho, ele pode comunicar alguma coisa? Ô, Luzilene, e você, menina, acredita? Bom dia.
1: Bom dia. Com certeza, sonho é aviso, sem dúvida nenhuma. Eita. Eu tenho certeza. Eu sempre sonhava com uma casa, uma mulher, uma pessoa estranha dentro dessa casa. E ao passar do tempo, eu descobri que o pai dos meus filhos estava com outra mulher. Poxa, em outra vida. Casa. Que e coisa. O meu casamento de quase 20 anos foi pro ralo. Eu não quis mais. Beijo, que clube, tá na clube, tá bom demais.
0: Valeu, Lu, beijo pra você.

0: Clube tá bom demais. Kid Abelha, como eu quero.
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0: É hora de faturar presente na Clube. É a cafeteira Três Corações. Apaixone, quem tá levando esse super presente da Clube é a Daiane Oliveira dos Santos, do Gama. Final do telefone da Daiane é o 0765. Ô Daiane, se deu bem demais.
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1: 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Os clássicos dos anos 2000 rolam na Clube. Fergie, Big Girls Don't.

Viva. Seguimos juntos, né? Comecinho de quinta-feira, estamos no dia 6 de agosto, ao vivo para todo o Brasil, te fazendo companhia sempre com as melhores músicas. Seja muito bem-vindo aqui na Clube, participa também, manda sua mensagem, já vai falando, hein? Onde você está ouvindo a Clube? 0800 342 1055 Quintou. E aqui na Clube você começa o seu dia com música boa, tem presente pra você na madrugada mais premiada do Brasil e claro que tem também informações. E por falar em presente, meu amigo, finalzinho da hora tem a caixa de som Mondial, a Connect Party. Ela é Bluetooth pra você curtir a Clube em todos os lugares. E aí, esse presente vai ser legal pra você? Então manda aí a sua mensagem, tô te esperando por aqui. Hoje nós estamos trocando uma ideia e falando a respeito de sonho. Eu quero saber se você acredita que alguns sonhos, eles podem ser um aviso, né? Pode comunicar algo que vai acontecer. Você acredita nisso ou você acha que é apenas coincidência, né? É coisa da nossa mente. Que você acha? Que você pensa? Conta aí pra gente. Aquela viagem no tempo, 1987. Atlantic Stars. Always na Clube.

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0: Essa é a Clube, a rádio oficial da música boa, Rispy Dragon. Can't Find This Feeling Anymore. Relembrando esse grande clássico, sucesso aqui na Clube, né? Bom demais ter você por aqui.
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0: Já já tem presente, hein? Caixa de som Mondial, Connect Party, presentão pra você. Quem tá curtindo no Paranoá é o Lucas, Península Norte, o Nunes, Pessoa, o nosso amigo Newton Dourado levando a Clube de carona, Blumenau, Valdir, Arcos, o Nelson, Parelhas, Rio Grande do Norte, Josuel, Três Corações, a Marcinha, Parnamirim, Jailson. E você? Onde você está ouvindo a Clube? Já aproveita, manda sua mensagem pra gente também, né? Estamos por aqui batendo um papo e falando a respeito de sonho. Quero saber se você acredita, né? Que alguns sonhos, eles podem ser um aviso, né? De repente, um aviso do que vai acontecer, uma premonição, né? Ou será que isso é apenas coincidência da nossa mente, não tem nada a ver? O que, que você acha? Você já sonhou com alguma coisa que depois aconteceu de verdade, hein? Hã? O que, que você acha? Qual é a sua opinião? Conta aí pra gente. Manda sua mensagem 0800-342-1055. Alisson, bom dia.
2: Bom dia, Clube. Sim, o sonho tem tudo a ver. Tem tudo a ver, você tem que ficar ligado. Você sonhou, fique ali meio desconfiado que vai acontecer alguma coisa assim. Inclusive, tem gente que fala que sonhar com cobra é traição, né? E a maioria das vezes é mesmo. Acontece mesmo. Não é traição de marido, mulher, não. Pessoas próximas, né? Seus amigos te traem de alguma forma. E é isso, eu acredito que sim. Tá interligado sim, meu amigo. Tá na Clube, tá bom demais. Bom dia.

0: Música Clube, a rádio oficial da música boa, James Blunt, You're Beautiful. Seu um ótimo dia ouvindo, curtindo a Clube. Gente, a Mega Sena pode pagar um prêmio de 150 milhões de reais para os acertadores das 6 dezenas. O sorteio da Mega acontece hoje, viu? Às 9 da noite. No concurso da última terça-feira, nenhuma aposta acertou as 6 dezenas e o prêmio acumulou. A aposta mínima para a Mega custa R$6 e pode ser realizada também pela internet até às 8 da noite. Para você que vai jogar, vai fazer aquela fezinha, boa sorte, tá bom? Outras informações também no Instagram da Clube, @ClubeFMBrasil. Segue lá.
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0: Ótimo dia, Samambaia. Comércio 24 horas. Quem tá ouvindo é o Vinícius, a Renata e a Mônica. Braslândia, Gustavo, Carolina e Mariana. Valparaíso, bom dia pro Diegão, pra Larissa e também pra Elaine. De Paraná, quem tá por lá é o Eduardo, preparando aquele cafezinho. Com ele está a Paula e a sua filha Patrícia. Valeu, obrigado pelo carinho, Eduardo. E você, onde você está ouvindo a Clube? Já manda sua mensagem pra gente também. Já já, no finalzinho dessa hora, vai rolar pra você a caixa de som Mondial Connect Party, presente da Clube. Ela é Bluetooth, dá pra você ouvir ela em qualquer lugar. É bom demais, hein? Tá querendo? 0800-342-1055. Eu quero saber se você acredita que alguns sonhos podem ser um aviso, né? De algo que vai acontecer. Você acha que o sonho, ele pode avisar coisas futuras? Ou isso é apenas coincidência, hein? O que, que você acha? Qual é a sua opinião? Ô, Newton, e você, rapaz?
2: Meu amigão, com certeza, viu? Não existe, viu? Isso aí é só superstição.
0: Ah, é?
2: Rapaz, quantas vezes eu nasci rico, milionário, acertava na Mega Sena, cadê no outro dia eu não lembrava nem do número. Beleza, meu amigão? Tá na Clube, tá bom demais.
0: Abraço, Newton. Ótima quinta-feira pra você.

0: Bom demais, Tris Chapman, Baby Kenai Hojo.
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0: E você, tá fazendo o que nesse comecinho de quinta-feira? Tá no seu trabalho, tá levando a clube de carona, tá levantando agora, né? Tá em casa de boa, tá Guatinga, tá o Felipe, a Michelle, também a Rosana. Riacho Fundo, bom dia pro Caio, pra Vanessa e também pra Cíntia. Daqui a pouquinho tem presente, hein? Olha que presente legal, caixa de som Mondial Connect Party, pra você curtir a clube em todos os lugares. É Bluetooth, bateria recarregável, é bacana demais, hein? Com certeza você vai gostar. Manda aí a sua mensagem, 0800-342-1055. O nosso bate-papo de hoje é a respeito de sonho, né? Tem gente que acredita que o sonho, ele pode ser um alerta, ele pode avisar de alguma coisa que vai acontecer. Você acredita realmente que o sonho, ele pode ser um alerta avisando de algo futuro ou não? O que, que você acha? Você acha que isso é apenas coincidência, hein? Qual é a sua opinião? Grava seu áudio, manda pra clube. Tô louco pra saber o que, que você pensa. Oi, Gê! Bom dia, menina!
2: Bom dia, André! Eu acredito em sonhos, viu? Ah, até é? Então tem coisas que eu sonho que realmente é batata.
0: Caramba, meu!
2: Pode ter certeza que o que eu sonhei tá acontecendo. Aqui é clube, tá na clube, tá bom demais.
0: Hey, com Don't Matter!

0: Clube tá bom demais, a rádio oficial da música boa, Tiziano Ferro, Imbranato.
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0: Hora boa demais de faturar presente na Clube, a caixa de som Mondial Connect Party, quem tá levando esse presentão. Aquela caixa Bluetooth para você ouvir em todos os lugares da Clube, com muita qualidade. Quem se deu bem demais é a Caroline Pereira de Souza, do Guará. Final do telefone da Caroline é o 1660. Carolzinha, começou bem demais essa quinta-feira com o pé direito, hein? Parabéns!
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1: 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Essa música fez parte da trilha sonora da novela A Dona do Pedaço.
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1: Esse som marcou gerações no filme Dirty Dancing.
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1: Esse sucesso emocionou no filme Karate Kid.
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1: Esse hit foi tema do desenho Tarzan. 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
0: Um ótimo dia pra você, excelente quinta-feira. Já estamos no dia 6 de agosto, finalzão de semana tá chegando. Hoje é dia de TBT, de postar aquela fotinha, né? Relembrando momentos. E aí, tá tudo bem com você? Espero que você esteja acordando bem. Daqui a pouquinho também muita gente já encerrando mais um dia de plantão, né? E é bom demais ter você por aqui na Clube. Estamos ao vivo para todo o Brasil. Para você que tá sempre ouvindo a gente também, fora do país, né? Através da Alexa, do site clube.fm, do nosso aplicativo. Você tem nosso aplicativo aí, sempre tá ouvindo a gente. Obrigado pelo carinho, viu? Se você ainda não baixou, baixe. E você pode ouvir a Clube na sua caminhada, no seu pedalzinho, na academia, no foninho de ouvido ali, em todos os lugares. É bom demais, né? Então participa também, manda sua mensagem pra gente, conta onde você está ouvindo a Clube, tá bom? 0800-342-1055. O nosso bate-papo de hoje é a respeito de sonho. Tem muita gente que fala que o sonho comunica, né? As coisas que vão acontecer. Você acredita que isso é realidade? Que isso realmente acontece, né? O sonho pode revelar algo futuro? Ou você acha que isso é coisa da cabeça? É apenas coincidência? O que você acha? O que você pensa? Conta aí pra gente, grava seu áudio, manda pra Clube. No finalzinho dessa hora tem a pipoqueira elétrica Mondial. É a Pop, pipoca sequinha, crocante, deliciosa, sem óleo, na maior facilidade. É bom demais. Esse presente vai pra você no final da hora, então manda sua mensagem pra gente começar muito bem essa hora. Tá chegando Paul McCartney.

0: Vibe, tá bom demais. Essa é a Sandra de Sá com Retratos e Canções. Pra você um ótimo dia, excelente quinta-feira.
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0: Manda sua mensagem pra clube também, daqui a pouquinho vem a pipoqueira. Essa pipoqueira é elétrica, da Mondo, é a Popflix. Bom demais, não é? E aí, você tá querendo esse presente? Então capricha aí, manda sua mensagem. Águas Claras, bom dia pra Leidiane. Ulianópolis, Pará. O Ronaikson, curtindo a clube. Mantovânia, bom dia pro Gilberto. Três Corações, o Edmilson. Varginha, tá o Valdinei levando a clube de carona. Malta, o Chico. Bom despacho, o Júlio. E você, tá ouvindo a clube onde? Já aproveita também, manda sua mensagem pra gente, tá bom? Estamos batendo um papo e falando a respeito de sonho. Você acredita que alguns sonhos, eles podem ser um aviso, né? Do que vai acontecer? Ou isso é apenas coincidência da nossa mente? Você acha que o sonho, ele pode prever alguma coisa futura? O que você acha, hein? Qual é a sua opinião? Grava seu áudio, manda aí pra clube. Bom dia!
2: Bom dia, André. Aqui é Paulo César, de Morro Agudo. Eu acho que tem força sim, viu?
0: Tem?
2: Tem pra certas coisas, tem força sim.
0: Oh.
2: Sonho. É um aviso. Estamos aqui na usina Bela Vista, coendo palito doce. Tá na clube, tá bom demais.
0: Valeu, Paulo. Abraço pra toda a galera. Na clube, Victor e Léo, na linha.

0: Clube Tá Bom Demais, a rádio oficial da música boa. The Police, pra gente relembrar, né? Na Clube você começa assim, ó, com muita música legal. Tem presentes pra você faturar também no finalzinho da hora. Já já tem a pipoqueira elétrica Mondial. E você começa o dia com informações também, viu? O ensino médio brasileiro ficou longe da meta estabelecida pelo MEC, o Ministério da Educação, para 2025, viu? O dado faz parte do IDEB, Índice de Desenvolvimento da Educação Básica, levantamento divulgado pela pasta e que é o principal indicador de qualidade da educação no Brasil. A meta do índice para o ciclo final da educação básica era de 5,2. No entanto, o resultado ficou em 4,5. Teve um crescimento de apenas 0,2 pontos entre a última edição feita em 2023, que era 4,3. Ficou bem longe da meta mesmo, né? Outras informações você pode conferir também no site da Clube, clube.fm. 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
0: Pra você que tá levantando agora, curtindo a Clube, seja muito bem-vindo por aqui. Santo Antônio do Descoberto. Bom dia para o Bruno, para a Natália, também para a Regina, Palutina, tá o Leandro, a Camila e a Márcia. E você, tá acordando onde, hein? Conta aí pra gente, nós estamos falando hoje a respeito de sonho, né? Tem gente que acredita que sonho pode realizar, né? Contar alguma coisa que pode acontecer, né? Você sonha hoje e de repente acontece amanhã. Eu quero saber se você acredita que alguns sonhos realmente eles podem ser um aviso, né? De algo que vai acontecer no futuro. Você acredita nisso ou você acha que isso é apenas coincidência, coisa da nossa mente? Qual é a sua opinião a respeito? Quero saber. Conta aí pra gente. Ô Valdinei, e você, rapaz, acredita ou não?
2: Rapaz, eu não acredito que o sonho possa prever o futuro, não.
0: Ah,
2: isso
0: é,
2: aí vai da mente da pessoa. É o psicológico da pessoa que quer acreditar naquilo que possa acontecer. Essa é a opinião minha, viu, André? Tá bom, André?
0: Tá
2: na Clube, tá bom demais.
0: O que importa é a opinião. Os sonhos, você acha que os sonhos, eles revelam sinais ou só vai refletir, né, os nossos medos, os nossos desejos? O que, que você acha? Hã? Você acredita que algum sonho realmente ele pode ser um aviso de algo que está prestes a acontecer? Conta aí pra gente, grava seu áudio, manda pra Clube. Rockset, Spin My Time, chegando.

0: Influencer de Baseball.
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0: E você tá levantando agora, já preparando aquele cafezão gostoso, bom demais, né? Começar o dia com música boa, com aquele cafezinho, né, gente? É bom demais, fala sério. Hã? Já vai colocando seu cafezinho aí na sua xícara, que eu vou colocando o meu aqui. Que delícia, né? Pra dar aquela despertada, dar aquele ânimo, dar aquele gás. É bom demais, né? Participa também, manda sua mensagem pra gente no 0800-342-1055. Daqui a pouquinho tem a pipoqueira pop da Mondi, a pipoca sequinha, crocante, deliciosa. Ô, coisa boa! Manda sua mensagem, viu? Sobradinho, quem tá curtindo é o Daniel, a Amanda, a Eliane, a Valdinete também tá por lá, São Sebastião, Pedro, a Gabriela, a Márcia, Cidade Ocidental, bom dia pro Leonardo, pra Beatriz, pra Rosimari, Bueno Brandão, quem tá ouvindo, curtindo a clube, é o nosso amigo Rodrigo, a Lívia e também a Daniele Barretos, tal Paulo Contelli. E você, onde você está ouvindo a clube, manda sua mensagem, quero saber a sua opinião, viu? É o seguinte, você acredita que alguns sonhos podem ser um aviso do que vai acontecer? Ou isso é apenas coincidência da nossa mente, hein? Ô Wilson, que você acha, rapaz? Conta aí.
2: Rapaz, uma vez aconteceu comigo, né? Infelizmente não foi uma notícia boa, mas eu sonhei, né? Eu tava na beira de um rio e a água foi subindo. E eu cheguei no trabalho e falei com uma mulher que trabalhava comigo, tinha sonhado, sonho esquisito, que a água tava subindo e tal. Aí ela falou assim, é água limpa ou água suja? Eu disse, não, é água suja, assim, barrenta. Ela disse, ah, então se prepara que vai morrer alguém. Caraca, próximo. Meu. Aí eu disse, sério? Sim. Disse que quando sonha com água suja é alguém próximo que vai morrer. Aí quando chegou meio-dia, minha prima me ligou que meu avô tinha falecido. Poxa, coincidência vida. Ou não, mas foi assim que aconteceu. Valeu, garoto. Um abraço. Valeu.
0: Abraço pra você. Obrigado pela companhia. Não tinha ouvido falar disso ainda, não. E você? Você acredita que alguns sonhos, eles podem ser um aviso? Hã? O que você pensa sobre isso? Conta aí pra gente. Grava seu áudio. Manda pra clube. Bora de música boa. Na clube chegando Gustavo Lima. Você não me conhece. Bom dia.

0: demais. Isso é Mars. É Mars. Para você, um ótimo dia. E chegou a hora, hein?
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0: Pipoqueira Elétrica Mondial. Saindo mais um super presente da Clube. Esse vai pro Diego Lopes Mendes Rosa, Itapuã. Final do telefone do Diego é 8710. Diegão, começou a quinta-feira se dando muito bem. Parabéns!
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0: receber essa quinta-feira, que é todinha sua, que seja uma quinta-feira incrível aí na sua vida. Eu sou o André, estou junto com você aqui na Clube, ao vivo para todo o Brasil. Estamos começando mais um dia, sempre é muito bom começar na companhia da Clube, sempre é muito bom ter você por aqui também, participando, mandando a sua mensagem. Na Clube é assim, ó, a gente começa o dia com muita música boa, com presentes no final da hora. Tem informações também para você começar o seu dia, tem a sua participação, dizendo aquilo que você pensa, aquilo que você acha. Você é muito importante pra gente, viu?
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0: E eu quero saber a sua opinião a respeito de sonho, é isso mesmo. Você acredita que alguns sonhos, eles podem ser um aviso de algo que vai acontecer? Você acredita que o sonho, ele tem essa capacidade de te alertar por algo que ainda está por vir? Hã? O que você acha? Ou você acha que, de repente, isso é apenas coincidência, né? Não tem nada a ver. O que você acha? Quando o sonho parece muito real assim, você ignora ou leva esse sonho a sério? Grava seu áudio e manda para Clube 0800-342-1055, finalzinho da hora. 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E aí, tá querendo ir nessa com a gente? Então manda sua mensagem na Clube, Cristina Perry. Hi.

0: o Verdão, enquanto Militello, Rodriguinho e Lucas Emanuel anotaram para o Leão. Com 2 de Brenner, o Vasco venceu o Fluminense por 3-1 no Maracanã e avançou às quartas de final da Copa do Brasil, enquanto o rival se despede da competição. No jogo de ida, o clássico terminou em empate sem gols. O Grêmio também garantiu sua vaga nas quartas de final ao bater o Mirassol por 1-0 na Arena do Grêmio, em Porto Alegre. O gol da classificação veio dos pés de Christian Pavon, batendo falta para garantir o placar agregado de 2-1. Já o Cruzeiro venceu a Chapecoense por 2-0 no Mineirão, em Belo Horizonte, pelo jogo de volta das oitavas de final. E avançou às quartas, né? Na ida, o jogo terminou empatado em 0-0. Outras informações também no Instagram da Clube, @clubefmbrasil. No Gama, quem tá ouvindo a Clube é o Valdinei. Bom dia, Riacho Fundo tá Karen, São Paulo, Zona Norte, a Maria Peron de Três Corações, o Edmilson, Varginha, tá o Jorge, Natal, levando a Clube de carona, tá o Kleuber. Abraço pra você, Kleuber. Obrigado pela companhia sempre. Eu quero saber se você é uma pessoa que acredita que alguns sonhos, eles podem ser um aviso, né? De algo que está prestes a acontecer. O que você acha? Sonhos revelam sinais ou só refletem os nossos medos, os nossos desejos? O que você acha? Ô Zé do Milho, bom dia, rapaz, conta aí pra gente.
1: Bom dia, meu amigo André. Ô André, eu acredito que sim, cara, que o sonho sim seja o prenúncio aí de alguma coisa pra acontecer. Acredito muito sim nessas coisas, cara, em premonição, essas coisas, sabe? E sim, o sonho é uma forma, a forma mais direta, né, da premonição. Então, a minha opinião é que sim, né, que o sonho pode te alertar, te avisar de alguma coisa assim. Beleza, André? Mandar um abraço pro meu amigo Valdinei, pra Boiadeira, pessoal de Palmares Paulista e pra todo o Brasilzão, André. Beleza? Tá na Clube? Tá bom demais. Forte abraço, André.
0: Valeu, Zé. Jorge Matheus, trincadinho.

0: Tá na Clube, tá bom demais. Hurt Alone, pra você um ótimo dia ouvindo, curtindo a Clube. Sobradinho, tá o Daniel, Amanda, a Eliane, São Sebastião. Bom dia para o Pedro, Gabriela e Márcia. Cidade Ocidental, Leonardo, a Beatriz e também a Rosimari. Bueno Brandão, bom dia pro Rodrigo, pra Lívia e pra Daniela. Pra você também tá acordando agora na companhia da Clube. Um ótimo dia pra você, excelente quinta.
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1: Tá na clube, tá bom demais. Eduardo Costa, Imagina Eu.
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1: As inscrições para o novo concurso público da Empresa de Tecnologia e Informação da Previdência Social, Dataprev, terminam hoje, às 16h. Ao todo, são oferecidas 212 vagas imediatas e 1.611 para cadastro de reserva, totalizando 1.823 oportunidades. Os salários chegam a R$ 10.600. As inscrições devem ser feitas pelo site da Fundação Getúlio Vargas, FGV, banca organizadora do concurso. A taxa de inscrição é de R$ 110. 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E você acredita que alguns sonhos podem ser aviso do que vai acontecer, tipo uma premonição? Você acha que isso pode acontecer ou de repente é apenas coincidência da nossa mente, hein? O que você acha? Bom dia!
3: André, bom dia, Maria Peroni, da Zona Norte, Vila Penteada. André, com certeza, viu? Acredito, viu?
1: Ah,
3: sim,
1: é?
3: Senhor. A minha mãe cansou de ganhar dinheiro no jogo do bicho. Ela sonhava com o bicho, ia lá e papum, ganhava. Aí, tá na clube, tá bom demais. Um beijo!
1: Outro beijo pra você, Maria. 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E aí, você tá querendo? Então manda sua mensagem também. Na Clube, Victor e Léo, vida boa!

0: tá bom demais. Adeus, sou The Fart of the Rain. Bora faturar presente. Hora boa demais, né?
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0: Simone Mendes, mais filha do Piseiro, dia 8 de agosto no Na Praia. Quem vai curtir com o acompanhante é a Isabela Bruno de Almeida, Jardim Botânico. Final do telefone da Isabela é o 2141. Showzaço, hein? Parabéns, sortuda! Pra você, uma ótima quinta-feira. Aproveite muito o seu dia. A gente volta a se falar amanhã. Fique todos com Deus. Um super beijo e até lá. Valeu!
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0: você que tá sintonizado aqui na 104.5 na Clube FM Chapecó na manhã dessa quinta-feira. Quintamos, véspera de sexta, quinta de TBT, dia 6 de agosto de 2026. E que alegria minha poder começar mais um dia junto contigo aqui na Clube FM Chapecó, a rádio oficial da música boa. E por falar em música boa, teremos muita trilha sonora pra embalar o seu dia, pra você começar já daquele jeito, muitos TBTs pra gente fazer uma quinta acontecer da melhor forma possível. E olha só, pra combinar com esse ritmo de música boa, conversa fiada, temos também informação com atualização do que está acontecendo em Chapecó e região, trazendo muitas informações pra você ficar informado junto com a gente. 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Eu, Ana Rodrigues, quero conversar contigo e trocar muita ideia. E olha só, pra você participar, também quero saber de você uma coisa. Qual foi a maior moda que você entrou e hoje, quando você lembra, você dá risada? Era aquelas calças coloridas da época do Restart? Era alguma moda assim no cabelo, na roupa, na forma de falar, de usar? Qual que era a maior moda que você entrou e hoje, quando você se lembra, se mata rindo? Me conta lá no 3361-3150 e assim você já concorre ao Vale Combustível no valor de R$100, presentaço do Posto Gale e também da sua Clube pra você. Mas agora, vamos dar sequência, né? Vamos começar a quinta daquele jeito pra você que chega. Um excelente dia!
1: É só pra

da manhã, com muita música boa, com informação e atualização da previsão do tempo e também presente bom, porque hoje eu tenho nada mais, nada menos do que um vale combustível, presentaço do Posto Gale 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E hoje eu quero saber de você uma coisa: qual foi a maior moda, a maior invenção que você entrou? E hoje, quando você lembra, assim, ó, você dá muita risada. Teve, quando eu era mais nova, assim, né, que, nossa, eu também não sou tão velha assim, né? Mas quando eu era mais nova, quando eu era criança, a moda era aquelas calças coloridas do Restart. Quem pegou essa época aí, ó? Mas eu quero saber de você, da sua juventude. Qual foi essa moda que você entrou e hoje, quando você lembra, você dá risada? Me conta lá e assim você já concorre ao Vale Combustível do Posto Gale.

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3: É o quê? É feriado hoje? Já passei em três bodegas, tudo fechado? Mas senhor de Deus, o que que deu, cara?
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5: Falta muito pra chegar sexta, 5 da tarde, será? Meu Deus do céu. Que boca seca.
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0: Clube, bom dia. Na manhã dessa quinta-feira, dia 6 de agosto de 2026, quintamos, véspera de sexta, quinta de TBT, véspera também do quinto dia útil. E por aqui eu, Ana Rodrigues, estou contigo até as 8 da manhã, com muita música boa, com muita trilha sonora de TBT, pra te fazer relembrar alguns momentos, algumas fases da sua vida, ou até mesmo algumas pessoas, acontecimentos. É pra mexer nessa quinta-feira de TBT e você lembrar alguns momentos importantes ou também nem tão importantes assim na sua vida. E olha só, pra deixar também a quinta de manhã ainda melhor, você começar o dia já naquele pique, tenho pra você hoje um vale combustível presentaço do Posto Gale. 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E hoje quero saber de você uma coisa: qual foi a maior moda que você entrou na época da sua juventude e hoje, quando você lembra, você dá risada? Aquela assim, ó, que é realmente um TBT. Manda lá e você já concorre ao Vale Combustível do Posto Gale. Mas agora, vamos mudar essa trilha, afinal ela já mudou, né, enquanto eu estava falando, porque chega o momento de te atualizar do que está acontecendo, não só em Chapecó, mas em toda a nossa região, em todo o estado, na região sul do Brasil, porque o Instituto Nacional de Meteorologia emitiu um alerta de perigo para tempestades que devem atingir mais de 900 municípios brasileiros nessa quinta-feira, dia 6 de agosto. O aviso incluiu diversas regiões de Santa Catarina, como principalmente o oeste catarinense, além de áreas do Rio Grande do Sul, Paraná e Mato Grosso do Sul. Segundo a instituição, são esperadas chuvas entre 30 a 60 milímetros por hora ou até 100 milímetros ao longo do dia, acompanhadas de rajadas de vento entre 60 a 100 km por hora e também possibilidade de queda de granizo. O alerta é válido até o final dessa quinta-feira, dia 6, e ao longo do dia a Defesa Civil também vai estar com a gente, emitindo alguns alertas da mudança do tempo, das rajadas de vento, possibilidade de chuva e tempestade para nossa região oeste e extremo oeste do estado de Santa Catarina e também outras possíveis mudanças climáticas. Então fique atento, porque provavelmente você vai receber alguns alertas ao longo do dia de hoje, ao longo também dos próximos dias, que também tem previsão de tempestade, também tem um cenário mais crítico e de instabilidade climática. A Defesa Civil vai nos fazer companhia, como já faz, emitindo alguns alertas, algumas orientações de cuidados e também alertas de tempestade, mudanças, granizo e muito mais aqui para nossa região. Então fique em alerta, porque hoje tem previsão aqui de chuva e também de tempestade, não só no oeste catarinense, mas na região sul do Brasil também. E é por isso que eu quero também te atualizar da previsão do tempo, tá? Hoje, quinta-feira, o dia começou mais friozinho, ali na casa dos 11, 12 graus, e segue assim nesse embalo. A temperatura não sobe muito, chega na máxima ali dos 20, 21 graus para o dia de hoje, com bastante previsão de chuva aqui para nossa região e também possibilidade de tempestade. A previsão é de chuva ao longo do dia, em alguns momentos fica nublado, o sol fica meio ali na indecisão se aparece ou não, mas a instabilidade segue com a gente, então pegue seu guarda-chuva, sua capa de chuva, se organiza para não tomar banho de chuva quando estiver saindo do trabalho, quando estiver indo para algum compromisso ao longo do dia de hoje. Amanhã, sexta-feira, a chuva dá uma trégua, o dia fica mais ensolarado, ali iniciando o dia na casa dos 9 graus e a máxima de 16, podendo chegar até os 18 graus amanhã, sexta-feira. Tem ainda previsão de chuva aqui para nossa região, mas ela é um pouco menos, né? É uma chuva mais isolada, uma chuva mais fraca aqui pro oeste e extremo oeste catarinense. Sabadão, muda um pouquinho, volta ali com a previsão de chuva leve, também isolada, mínima de 11 graus e a máxima de 20 graus aqui para nossa região. No domingo, dia dos pais, a mínima é de 11 e a máxima é de 17 graus, com a possibilidade de chuva também, mas o sol aparece, em alguns momentos do dia fica meio nublado e assim teremos uma certa instabilidade, aquele dia meio indeciso. Segunda-feira, mínima é de 12, máxima de 16 graus, também com possibilidade de chuva para nossa região. Como o tempo anda meio instável, com essa instabilidade e mudança a todo tempo, que a gente já está informando há muitos dias, fica tranquilo, tá? Porque a gente da Clube FM Chapecó vai seguir te atualizando da previsão do tempo, de alertas emitidos não só pela Defesa Civil, mas também por outras instituições que estão acompanhando essas mudanças e demais informações do que está acontecendo no mundo e principalmente em Chapecó, para você ficar 100% informado. Mas se caso você preferir, pode acompanhar isso e outras informações no cliquerdc.com.br, que o nosso portal de notícias já está mil pelo Brasil, te atualizando de tudo em tempo real. Mas agora, Vamos dar sequência, né? Afinal, quintamos e um pagodinho de leve pra começar o dia. Pra você que chega, uma excelente quinta-feira.

0: Valeu! Essas delegadas.
1: Ô galera, vamos na alguma bodega mais daqui a pouco.

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0: que tá sintonizado aqui na 104.5 na Clube FM Chapecó na manhã dessa quinta-feira. Quintamos, quinta de TBT, véspera de sexta, véspera do quinto dia útil e também dia 6 de outubro de 2026. Que alegria minha ter você comigo na manhã dessa quinta e é por isso que eu, Ana Rodrigues, vou com você até as 8 da manhã com muita música boa, trilha sonora de TBT mesmo pra te fazer lembrar momentos, ter aquela nostalgia e poder aproveitar junto com a gente da Clube FM Chapecó. 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
0: 3361-3150, o WhatsApp da Clube FM Chapecó. Chega por lá, manda sua mensagem, manda o seu alô e também me conta uma coisa: qual foi a maior moda, a maior invenção que você entrou na época da juventude ou até mesmo depois de adulto? E hoje, quando você lembra, você dá muita risada, aquela coisa assim meio brega. Na minha época, era aquelas calças coloridas do Restart, também tinha aquelas regatinhas de listra, que era rosa e cinza, e tipo, era um rosa neon, e daí tinha também no modelo verde neon e no azul neon, e era o auge na minha época isso ali. Daí também tinha aquelas bolsinhas de bichinho, eu acho que hoje ainda tem isso, mas não sei também, mas quando eu lembro eu fico pensando, minha Nossa Senhora, pra quê, né? Pra quê? Por que que não podia usar um padrãozinho? Por que que não podia usar aquela assim, ó, perfeita ali, ó, o padrão, sabe? Sem precisar desembolsar muito, sem fazer a mãe e o pai ficar estressado. Me conta lá no 3361-3150 e assim você já concorre o vale combustível do Posto Gale. Mas eu quero saber de você qual foi a moda que você entrou, assim como eu, e hoje quando você lembra, você dá muita risada. Agora sim, vou mandar beijos e abraços pra nossa querida audiência. Bom dia, Ana, quero participar do sorteio do Posto Gale, mandou o Claudemir do bairro Santa Maria. Valeu, meu amigo, tá participando e concorrendo. Bom dia, Ana, gostaria de participar do sorteio, mandou o Everton Patrick, também do bairro Santa Maria. 20 quilômetros todo dia para trabalhar, meu senhor amado. Um abraço, valeu, grande abraço pra você, tá participando e concorrendo. Ai, tem mais gente por aqui, o Rudinei, bom dia.
2: Bom dia, Ana.
0: Tudo bem?
2: Me coloca nesse sorteio do Vale Combustível aí, porque tá difícil. Aqui nós recebe só dia 10, só.
0: Mexarinho.
2: Dá um passeio aí, fim de semana. Só um ponteiro na reserva, não vai ter como não. Ajuda nós aí. Tá na clube, tá bom demais. Ótima quinta-feira pra todo mundo aí, todos os ouvintes. Abraço.
0: Abraço, Rudinei, tá participando e concorrendo, meu amigo. Meu Deus do céu, mais um final de semana na peleia. Sem dinheiro, ai, ai, ai. Gilson Amauri, também do bairro Autódromo, tá na audiência. A moda que eu entrei antigamente e hoje me lembro e dou risada foi quando fui morar no Rio Grande do Sul. E quando estava chegando lá no Rio Grande, já quis entrar na gíria e sotaque de falar, meu Deus, tudo nos bate. Me coloque nesse sorteio aí, por favor, e um ótimo dia. Valeu, tá participando e concorrendo, Gilson. Grande dia pra você, uma excelente quinta-feira, meu Deus do céu. Mas às vezes a gente pega, né, de tanto conviver, a gente pega um pouco de sotaque. Eu sou natural de São Paulo, capital, mas quando a gente veio morar pra Santa Catarina, a gente morava ali em Maravilha, os meus pais ainda moram lá, quando a gente também pegou algumas gírias como menego, o bai, não sei o... Nossa, gente, é assim, é a mudança de vocabulário que às vezes a gente vai aderindo e incluindo no nosso também. Valeu, grande abraço pra você. Josane também tá na audiência chegando junto, mas gente, bom dia!
3: Bom dia, bom dia! Tudo bem, Ana?
0: Tudo bem!
3: Aqui é a Mari, tô indo pro meu primeiro compromisso do dia.
0: Arrasou.
3: Ir na minha academia, fazer meu exercício físico pra depois trabalhar sem culpa na mente, né? O dia vai ser corrido hoje, então não tem como ir durante o dia, vou ir agora, né?
0: Meu Deus, fazer meio horinha, cedo, né?
3: Depois bora que bora. Linha, respondendo a enquete de hoje, com certeza foi aquele salto meia faca, né?
0: Meu Deus.
3: Foi aquilo. Ai, ai.
0: Tenebroso.
3: Hoje eu acho que eu já tô uma velha senhora, porque é só tênis. Um abraço, Ana. E várias outras modas, né? Mas a que marcou mesmo foi essa aqui. Tinha que ter um de cada cor. Um abraço, bom dia pra você e pra todos que estão ouvindo. E quer ganhar 100zão aí, né?
0: Valeu, um beijão pra você, Mari. Obrigado pela companhia. Meu Deus do céu, esse salto aí era meio tenebroso, né? Agora a gente lembra de dar risada. Um beijão pra você, tá participando. Carlinha também tá na sintonia. Bom dia, meu bem. Um pagodinho para me lembrar que tenho que comprar os ingressos para o dia 16 de outubro. Nossa, é verdade, Carla. Mas esse sabadão tem panda. Vou ficar doida no C, tá doido. Uhul, mandou ela. Ainda mandou um videozinho. Diga aí.
3: Só pelas 16 horas.
0: Eu também, eu tô só pelas 14h30, ai, não vou mentir, tô vivendo só pelas 2h30 da tarde, eu, hein, quem fez, já é quinta-feira. Valeu, Carla, um beijão pra você e eu tô contigo, tá, sabadão, vamos tá tudo doido no Cê Tá Doido. Beijão. Márcio Rodrigo também tá na audiência chegando junto, a Rô também tá por aqui, uma abençoada quinta pra você, obrigada pela sintonia. Franciele tá participando e concorrendo, Flávio do Universitário também tá por aqui, a Zilis também já mandou o seu alô, mas gente chegando junto, ainda mandou foto do café da manhã, Jair, nossa senhora. Com queijo, salame frito, tem também pão ali, ó, caseiro. Nossa, que delícia, Jair. É rico e não é nem de dinheiro que eu estou falando, hein? Arrasou demais, hein? Um excelente dia pra você. Obrigada pela sintonia. Bom dia, Ana. Quinto dia útil é hoje. Sábado conta como dia útil? Será? Pagamento cai hoje? Será, Deus? Será, Vanessa? Deus te ouça, hein? Será? Nossa, que meu chefe, amém, Jesus, que faço o Pix hoje. Cleonice também tá chegando junto, participando e concorrendo, um beijão pra você. Obrigada pela sintonia, e ela disse que a moda foi aquelas meias coloridas que vinha até um pouco para cima da canela. Colorida! Meu Deus do céu, Cleonice, é verdade. Um beijo pra você, tá participando e concorrendo. Vem você também agora no 3361-3150.
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1: É o WhatsApp da Clube FM Chapecó. Então manda sua mensagem no 3361-3150 e me conta qual foi a moda que você entrou, assim, no auge da juventude, ou até mesmo da vida. E hoje, quando você lembra, você se mata rindo, assim, ó, que você fica, meu Deus do céu, por que que eu fazia isso? Por que que eu usava isso? Me conta lá no WhatsApp da Clube, e assim você já tá concorrendo ao Vale Combustível Presentaço do Posto Gale, no valor de R$100 na manhã dessa quinta-feira. Não perde tempo que eu tô por lá te esperando. O Cleve está na audiência chegando junto. Me coloque nesse sorteio e uma ótima quinta para todos nós. Valeu, meu amigo. Uma excelente quinta-feira para nós. Bom dia, Ana. Quando eu usava saia de prega e meio colorida com melissa. Nossa, nossa. Tipo assim, Tatiane, agora tu ressuscitou isso aí, né? Meu Deus do céu, melissa. Nossa, às vezes eu passo lá na frente da loja e fico pensando, meu Deus, e era o auge. Na minha época, aquela sapatilha de bailarina, nossa, isso era uma febre na escola. E daí também depois era a sapatilha de bailarina e também teve uma outra que colocaram, eu não me lembro se era um laço, se era uma borboleta, mas era do tamanho do mundo, tipo assim, o laço ia, ou a borboleta chegava antes do que você no lugar, tipo, o teu pé chegava antes de você. Nossa senhora, tinha que ver, meu Deus do céu, são gerações, né? E hoje, assim, tem opções de melissa mais tranquilas, né? Mais discretas, vamos dizer assim. Agora tu ressuscitou, Tati. Um beijão pra você, tá participando. A Adriana também tá sintonizada por aqui. Todo dia gasta um absurdo para levar o meu filho na creche e trabalhar. Um beijo, me coloque nesse sorteio. Tá participando, Adri. Um beijão pra você. Eu vou ficar na torcida. Mais gente por aqui. Bom dia, Guilherme.
2: Bom dia, Aninha. Aqui é o Guilherme, do bairro Pinheirinho. Cara, a moda que eu usava e do risolho hoje é crocs com meia na canela.
1: Meu Deus.
2: Eu ainda lembro que era meio ridículo usar isso. Mas eu boto nesse sorteio aí, tá? Cada clube tá bom demais.
1: Ai, Guilherme, você falou isso, agora eu lembrei que no auge do inverno, eu às vezes vou pra faculdade, tá? De crocs e meia na canela, mas aí eu coloco uma meia preta. E deu meu crocs é escuro e uma calça de moletom por cima pra cobrir, assim, né? A meia não fica aparente. Meu Deus do céu, Guilherme, ótimo dia pra você. Bom dia, Ana. Quando eu tinha 8 anos, tinha moda da calça de sino. Era muito estranho, não gostava. Meu Deus do céu. É verdade, eu já vi. É meio estranho mesmo. Mandou a Vera, um beijão pra você, tá participando e concorrendo. Jailson também tá na sintonia sobre a enquete de hoje. Eu andava com as calças coloridas. Nossa, isso é o auge também. Era uma febre isso, depois passou, depois parou isso ali, daí começou outras e algumas até bem piores do que as calças coloridas. Valeu, Jailson, obrigado pela sintonia. Bom dia, Ana, quero participar do sorteio, meu carro tá na reserva. Meu Deus do céu, uma ótima quinta, mandou a Kátia. Valeu, Kátia, tá participando. Sextou, bom dia, Ana. Meu Deus, Renata, será que sextamos? Um beijo pra você, tá participando e concorrendo. Amanhã, mulher, sexta-feira. Hoje ainda é quinta, mas agora eu já tô feliz. Já tô feliz demais, inclusive, porque foi me esclarecido que hoje a Vanessa me explicou que hoje é o quinto dia útil. Então, informando você, CLT, assim como eu, se anime um pouquinho mais, porque hoje, quinta-feira, é quinto dia útil, graças a Deus. Carlos Alberto do Cristo Rei também tá na sintonia. A moda que entrei era o tênis All Star. E que adorava, quero participar do sorteio, tá participando e concorrendo, valeu, um ótimo dia pra você, bom dia.
3: Bom dia, clube, aqui é a Manuela da Colônia Sela. Mesmo que eu não vou no show, meu pai e minha mãe vão e eu vou ficar lá na minha nona. Quero concorrer esse sorteio aí, tá na clube, tá bom demais. Um beijão, Ana.
1: Valeu, Manu, tá participando. Um beijo pra você e um beijo pra mamãe Sheila, também tá sintonizada na Clube FM Chapecó. Ivone do Jardim Itália tá chegando junto. Stephanie tá na sintonia. Mais gente por aqui, bom dia.
4: Bom dia, Aninha. Tudo bem? Quintou, graças a Deus.
1: Graças a
4: Aninha, sabe, eu tenho muita nostalgia de ter usado aquelas botas e sandália pulo do gato, credo, coisa mais
1: meu
4: ridícula.
1: Meu Deus.
4: Agora nunca mais usaria.
1: Eu também não.
4: Ana, toca a Aninha Saudade, por favor.
1: Olha, nossa, vou pensar no seu caso, tá bom, linda? Beijão pra você, vou tentar incluir na sequência. Um excelente dia pra você. Mas, gente, chegando junto, bom dia, galera top. Estou aqui no trabalho e ouvindo a melhor programação. Ai, que diva, gostei, gostei. Gostaria de ouvir a música do Matheus e Cauã e participar do sorteio, tá participando e concorrendo, Jé. Beijão pra você, vou incluir uma do Matheus Cauã também na sequência, tá? Excelente quinta-feira também pra ti. A Célia tá chegando junto, nossa, que nostalgia. A moda que lembro foram várias, mas a que eu achei top foi os calçados do Pulo do Gato. Calçados do Pulo do Gato? Qual que é isso? Eu não sei qual que é, Célia. Manda uma foto ali pra mim. Uma ótima quinta-feira, lindona. Me coloque nesse sorteio. Beijão pra você, tá participando e concorrendo. Gilson da Grande EFAP tá na sintonia. Jane também tá chegando junto. Mais gente também tá por aqui. A Camila tá sintonizada. Um beijão pra você, tá participando. Vomar Alves da Silva mandou o seu alô também. Vem você também agora no 3361-3150, que hoje tem Vale Combustível, presentaço do Posto Gali.

0: 3361-3150 é o WhatsApp da Clube FM Chapecó. Não perde tempo, que hoje tem vale combustível presente do Posto Gale no valor de R$100. Bom dia, Jane!
1: Bom dia, gostaria de participar do programa e do sorteio da enquete. Bom, sobre antigamente, eu não sei, mas era legal. Eu lembrei das músicas da lambada. Meu Deus do céu, a gente usava uma saia tão pegada, curta. Mas não tem problema, era dançar, era a época. Um abraço a todos, Jane Triquet está falando.
0: Valeu, Jane! Um beijão pra você, tá participando e concorrendo. Bom dia!
2: Sabe o que eu acho que foi a moda que eu me enfiei, que era muito ridículo? Era aquelas de usar no celular. Aquelas tapinhas, que eram tipo umas meinhas.
0: Nossa, Sandy, é verdade.
2: Ainda pensava pra fazer o quê, né? Pendurar no ombro, gente. E era um sapo verde. Super discreto.
0: Sim.
2: Me coloca no sorteio, beijo.
0: Um beijo, eu tinha o sapo. Meu Deus, Sandy, agora tu também foi meio longe, né? Com essa nostalgia. Um beijão pra você, tá participando e concorrendo. Aí, mais gente tá por aqui, mandando seu alô. A Maia tá na sintonia, meia colorida, Melissa e saia de prega jeans. Tô com a Tati, um beijo, Maia, tá participando e concorrendo. Bom dia, Ana, meu Deus, eu lembro das calças coloridas e eu comprei uma vermelha. Minha Nossa Senhora, Cleomar, era o auge, né? O auge da moda. A Cris também tá sintonizada, calças coloridas de cintura baixa, tipo restart. Me coloque nesse sorteio, um beijão, tá participando, lindona, obrigada pela sintonia. Viviane, do bairro São Lucas, também tá por aqui, calça de cintura baixa, meu Deus do céu, era horrorosa. Ainda é, diva, ainda é horrorosa. Um beijo, Vivi. Na minha opinião, claro, gente, né? Quem gosta, gosta. Mas quem não gosta, minha Nossa Senhora. Cristiano Arruda também tá na sintonia, mandando seu alô. O Paulo tá por aqui. Bom dia.
3: Bom dia, bom dia. É o Paulo, Chapecó. Bota no sorteio de combustível que eu tô seco. E sem pagamento ainda. Eita porcaria. É, meu voto sorteio. Ah, eu me lembro das calças disso, eu me quieto aí, ó. As calças brancas. Era só branco, branco era. Quem usava branco era o Taura, né? Eu tinha uma branca lá que eu usava, hein? Só na domingueira. Vamos que vamos, me bota sorteio aí, levando pro clube aí de carona, vamos fazer entrega. Vamos que vamos, quintou, minha gente.
0: Vamos que vamos, Paulo! E eu acho assim, né, que quem usa calça branca é os top do top ainda, porque minha nossa, só de pensar em usar uma calça branca, eu já sujei a minha calça. Não dá, eu sempre tenho que usar calça ou jeans, padrãozinha, né? Ou então calça escura, porque eu sou muito desastrada. A Fernanda tá por aqui, ainda bem que na época dessas modas malucas a gente não usou e não existia o celular, né? Eu lembro daqueles tênis com salto, meu Deus, sneakers. Acho que era esse o nome. Eu também acho que era esse o nome. Eita, coisa feia, um beijão pra você. Beijão, Fernandinha, tá participando e concorrendo. Mandou alô lá do bairro Palmital, um beijo pra você. A Silvana, do bairro São Pedro, também tá chegando junto, participando e concorrendo. Cristiane também já tá na sintonia. Mas, gente, o Walter tá por aqui. Juliano de Oliveira também já mandou o seu alô, tá participando. Carla Pérez também chegando junto. Beijão pra você. Tá concorrendo. Ah, e ela disse... Não, calma lá. É os tamancos da Carla Pérez. E quem mandou isso foi a Bruna. Um beijo, Bruna. Tá participando e concorrendo. Bom dia, Ana. Eu vou usar o Star com flor. Quero participar do sorteio e se tá na clube, tá bom demais. Um beijo pra você. Tá participando e concorrendo, Janine. Sempre bom ter você por aqui. Mas, gente, chegando junto, o Daniel já tá na audiência. Ótimo, quinto dia útil, amém. Agora que eu descobri que hoje é quinto dia útil, minha Nossa Senhora, não tem mais ninguém triste. A Dalva do São Cristóvão também tá por aqui, bom dia.
4: Bom dia. No meu tempo de adolescente, pra juventude, eu usava aqueles tamanquinhos que o seu lado era de madeira. Fazia um barulho que parecia um cavalo troteando no calçamento. Hoje não usaria mais, sem proposta nenhuma. Bom dia, quero participar do Vale Combustível. E tá na clube, tá bom demais. Um abraço.
0: Valeu, Dalva. Parecia um cavalo no calçamento, meu Deus. Bom dia, Ana. Aqui é a Andréia do Seminário. E pra mim, o que me marcou foi as sandálias Pulo do Gato e as melissas. Meu Deus do céu, vou ter que pesquisar o que é essa sandália Pulo do Gato. Não tô sabendo o que vocês estão falando. Bom dia.
5: Bom dia, Aninha. Meu nome é Pedro Martins de Clevites. Eu gostaria de participar do sorteio da gasolina.
0: Tá participando, Pedro. Um excelente dia pra você. Michele também tá chegando junto. A moda que eu entrei e nunca mais usaria foi a melissa de laço. Eu também. Curuzes. Essa daí nunca mais, Michele. Tô contigo nessa. Mas, gente, a Dayonara do seminário tá participando e concorrendo. O Tomás também já tá na audiência. A moda que me lembro era usar o cabelo estilo emo. Meu Deus, é verdade. Essa daí também teve uma época que a galera só usava, né, Tomás? Uma ótima quinta pra você, tá concorrendo. A Alan do Seminário também tá chegando junto. Nunca foi de seguir moda, mas lembro de quando o pessoal se vestia de rebelde, como se fosse natural. Meu Deus, é. Gerações, gerações. Valeu e um excelente dia, Alan. Obrigada pela sintonia. Ana Cristina também tá por aqui. A moda que aderir foi as cintas de rebite, isso? Estilo emo, meu Deus do céu. Vou ter que pesquisar essas modas de vocês, porque tem umas aí que eu não tô sabendo. A Franciele também tá chegando junto. Na minha época eram as melissas, na minha também, Fran. Beijão pra você, tá concorrendo. Mais gente chegando junto. A Célia também tá por aqui, mandou até foto. Eu achava top, mas não tinha entendido. Ai, Jesus Cristo. Essas botas aí eram tenebrosas, né, minha Nossa Senhora? Era horrível. Meu Deus, Célia, eu concordo contigo, não tinha quem queira. Um beijo pra você. Vem você também agora no 3361-3150.
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0: WhatsApp no 3361-3150, porque eu quero saber qual que era a moda da sua juventude, da sua época, que você aderiu àquela moda em determinado tempo, mas depois, assim, ó, quando passou, quando você lembra, aliás, você dá muita risada. Me manda lá e assim você já concorre ao Vale Combustível presentaço do Posto Gale. Diga aí, Sil, bom dia!
1: Bom dia, Marvilosa! Quem lembra dos tamanquinhos de madeira da Parvis? Ai, a gente até fez um pouquinho na escola, tá? Mandamos fazer tudo pra dançar com o tamanquinho de madeira. Eu acelerei, não freiei.
0: Meu pai amado, e daí mandou a música ali, o Ragatanga.
1: Não, e sem falar que na época foi febre a cor lilás. E aí a mãe se lascou total, não só a minha, como as outras também. Porque a gente fez uma saia com um top lilás.
0: Jesus, Sil. Meu Deus do céu, Sil. Meu Deus do céu. Me faltou até palavras. Um beijo pra você, tá participando e concorrendo. Fabrício também tá na sintonia, mandando seu alô. A moda que eu lembro era das congas. Boa, Fabrício. Tá concorrendo já. Maria, do Esplanada, também tá chegando junto, participando. Um beijão pra você. Obrigada pela sintonia. Alice, do Vai Paraíso, o celular era enorme. Parecia um tijolo. Essa era a moda. Um beijo, Alice. Tá concorrendo. Uma excelente quinta. Vanderlei também tá chegando junto, participando e concorrendo lá da Grande EFAP. Bom dia, Ana. Wanda Siqueira, e sobre a enquete, o tamanco de madeira. Meu Deus do céu. Como é que andava com isso, gente? Nada confortável. Meu Deus, Wanda. Um beijo pra você, uma excelente quinta. Bom dia.
2: Bom dia, gatona. Aqui é a Jaque do Cristo Rei. É, quintou, né? Com que de quase sexta-feira. Amém, aleluia. Que estamos já se arrastando, né, pra terminar essa semana. O ponteiro da gasolina ali no mico e quero participar desse sorteio da gasolina. E a nostalgia era a sainha de preguinha, meias coloridas até o joelho e melissa transparente, né? A gente arrasava e era feliz e não sabia,
0: daí,
2: né?
0: Daí suava os pés, ficava só o grude.
2: E estamos aí na luta agora, né? Um abraço e um ótimo final de semana já pra todo mundo.
0: Um beijo pra você, Jaque, tá participando. Minha Nossa Senhora, cruzes! Juliana também tá na sintonia. Abraço e uma ótima quinta. E na minha época, que nem é tão distante assim, era moda usar calça jeans larga, as famosas boca de sino. Boa, lindona, tá participando. A Sá também tá na sintonia. O meu TBT é do Rolê com as Amigas, num show da EFAP, com capital inicial. E fomos de meia colorida até o joelho, saia jeans de prega e melissa. Nossa, era o auge das divas. Um beijo, minha linda. E pra relembrar esses dias, toca Natasha do... Meu Deus, no capital inicial. Agora eu fiquei imaginando a meia no joelho, a saia jeans e melissa. Meu Deus, Sá. Um beijo pra você, obrigada pela audiência. Bom dia, Ana. Luiz Fernando, quero participar do sorteio, tá participando e concorrendo, meu amigo. O Gaúcho de Neve, antigamente na minha adolescência, eu tinha um celular tijolão. Quem nunca teve, né? Abraço a todos. Valeu, tá concorrendo. Caroline do Bairro Paraíso também tá chegando junto. Me coloca no sorteio porque a empresa só liberou a folha até agora e eu preciso abastecer. A moda que mais me recordo é se vestir no estilo emo. Inclusive, eu vivi isso. Ainda bem que os tempos mudam. Um beijo, Carol. Tá concorrendo já o Vale Combustível do Posto Gale. Tamires do Bairro Santo Antônio também tá chegando junto. A moda que não usaria mais é a saia com leg, horrível. Meu Deus, Tamires, é verdade. Eu concordo contigo, o negócio feio. Celso Menezes também tá chegando junto. Me coloque nesse sorteio. E turma, tá no céu. Na minha época, tinha que usar o tênis. Como é que é? Chinesinho? Tênis chinesinho? Pra tudo? Que tênis é esse, Celso? Meu Deus, tênis chinesinho, é isso? É isso, até dei um zoom aqui, né, que eu uso o óculos, o computador tá meio longe. Até, meu Deus, eu vou ter que pesquisar o que é isso. Tênis chinesinho, nunca ouvi falar. Vou ter que dar uma olhada, hein, Celso. Excelente dia pra você, obrigado pela sintonia. Sirlene também tá chegando junto, mandando seu alô. Laís tá por aqui participando e concorrendo. Mais gente, mandou até foto ali, a Sheila. Um beijo, Sheila, obrigado pela audiência. Daniel Júnior também tá por aqui. Mais gente, o Cristiano Arruda, bom dia.
3: Olá, Rádio Clube, bom dia, primeiramente. Opa, que delícia de programação de vocês aí, ótima programação. Viu? Temos aqui na audiência da Clube, tá na Clube, tá bom demais, né? E também quero pedir a música para oferecer para minha mãe, que minha mãe do coração, É o Amor, com José de Camargo e Luciano. Se vocês puderem tocar agora mais cedo, É o Amor, com José de Camargo e Luciano. E também quero concorrer aos prêmios, hein? Sorteio, né? Segue um sorteiozinho pra mim aí, tá bom demais.
0: Valeu, Cristiano! Tá participando e concorrendo. Excelente dia pra você. Marcelo da Grande EFAP tá na sintonia. Kimberly também tá por aqui. Rosângela mandou o seu alô. Agora ele mandou o tênis chinesinho. Ah, eu sei qual que é esse, Celso. Eu sei, agora que eu me liguei, tá? Obrigada pela audiência. A Ivone também tá chegando junto. A Aninha, minha charata, na sintonia. Com certeza a moda era as calças coloridas, Ana. Sem condições hoje, já pensou? Meu Deus do céu, tá participando e concorrendo, lindona. Obrigada pela audiência. Vem você também agora no 3361-3150, que ainda dá tempo. 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
0: É isso aí. E quem vai poder abastecer com o valezinho ali, ó, do Posto Gale, no valor de R$100, é o final de telefone 0384. É o Gilson Amauri, do bairro Autódromo. Valeu, Gilson, obrigada pela sintonia. E a você, ouvinte clube, também agradeço a sintonia e a companhia na manhã dessa quinta-feira. Te desejo um dia abençoado, que todos os pagamentos e os Pix caiam hoje, se Deus quiser, porque a Vanessa disse que é o quinto dia útil. E amanhã eu tô de volta contigo pra gente aproveitar e fazer um sextou daquele jeito a partir das 6 da manhã. Um beijo, se cuida e até mais. Tchau!
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seus fãs. Phil Collins venceu o alcoolismo, gente. Ele superou um dos períodos mais difíceis da vida e voltou a falar em música. Olha que maravilha. Aos 75 anos, o cantor contou em entrevista, né, que sonha em subir aos palcos mais uma vez, né? Depois de quase morrer por causa da dependência do álcool, depressão, além de outros problemas de saúde. Bom, numa entrevista emocionante ao jornal The Times, o Phil Collins revelou: tomava vinho no café da manhã. Ele disse que passou 7 meses internado e chegou a ter os rins e outros órgãos comprometidos. A situação foi tão grave que os 5 filhos foram chamados ao hospital para se despedir do artista, né? Hoje, ele afirma que está sóbrio e quer aproveitar uma nova fase da vida. Mesmo com as limitações físicas que o impedem de tocar bateria como antes, o ex-vocalista do Genesis diz que quer cantar de novo. Para ele reencontrar o público, continua sendo um sonho. E a gente espera que ele volte mesmo, de verdade. Para mais informações, acesse clube.fm. Como de Danilo e Davi, apaga, apaga, apaga. Bom dia, clube.

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mais. Estou esperando aí a sua participação aqui no WhatsApp Clube 0800-342-1055, respondendo a enquete de hoje. Qual foi o seu maior livramento nessa quinta-feira de TBT? Vamos de Michael Bublé, Home, na Clube.

0: casamento, né, gente? Hoje é o Aninha, bom dia!
1: Bom dia, clube! Bom dia, Marcos Braga!
0: Bom dia, Aninha!
1: Eu sou Ana Lúcia. É? Estou falando aqui de Itajaí, Santa Catarina.
0: Santa e Bela Catarina, é isso?
1: Então, Marcos, respondendo a enquete, o maior livramento que eu tive outro dia. Eu indo pro meu trabalho, o ônibus parava bem na faixa e a casa da minha patroa ficava bem do outro lado.
0: Certo.
1: E vinha uma louca sem noção de carro, mas ela parou em cima de mim.
0: Ai, caramba.
1: Imagina onde ela tava?
0: Aonde?
1: No telefone.
0: Ah, não pode, né?
1: Aí eu disse pra ela, que bonito, né?
0: Bonito, né, moça?
1: Você no telefone, né? Ela, ai, mil desculpas, mil perdões.
0: É isso.
1: Aqui é clube, tá na clube, tá bom demais.
0: Olha ali, que livramento, hein? Agora essa moça do telefone, olha, telefone e direção não combinam, tá, gente? Vamos de WS com o Rei Vaqueiro, displicente.
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0: Vamos começar aqui o nosso Cineclube de hoje com a trilha sonora daqueles filmes inesquecíveis. 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Aí você fala, tem mais prêmio? Claro que tem! Tem o ventilador mundial com repelente que pode ser seu, respondendo aí a enquete de hoje. Que tal? 0800-342-1055. Bom, vamos falar do Cine Clube de hoje? Voltar a 40 anos atrás. É isso mesmo. 1986, do filme Top Gun, Ases Indomáveis. A gente vai para um dos maiores clássicos de toda a história. É a música do

Justiça do Rio de Janeiro analisa uma ação indenizatória envolvendo a atriz Débora Seco e um morador de 96 anos que vive no apartamento debaixo do dela, tá? O idoso alega ter sofrido prejuízos depois de uma infiltração atingir o teto da sua residência e busca aí reparação financeira pelos danos. Conforme revelou o colunista Anselmo Góes, a discussão ganhou força depois da realização de uma perícia em uma ação de produção antecipada de prova. O laudo técnico concluiu que a origem do problema estaria sim relacionada à instalação de uma pia na sala de estar do apartamento de Débora Seco, apontando essa alteração como responsável pelo gotejamento registrado no imóvel de baixo. Bom, os autos também relatam que no início do caso, a atriz teria sustentado que a infiltração era consequência de um problema estrutural do edifício. Entretanto, segundo o aposentado, essa versão não foi confirmada pela perícia apresentada no processo. Com base nas conclusões técnicas, o morador solicitou que Débora Seco seja condenada ao pagamento de indenizações por danos materiais e morais. O pedido inclui 46 mil pelos prejuízos que afirma ter sofrido no seu apartamento, no caso, além de 50 mil como compensação por danos morais. Deixa eu ver se eu entendi. Então quer dizer que o apartamento da Débora Seco estava com vazamento? Então não estava tão seco assim, né, gente? Bom dia, Santana! Clone aqui na programação da Clube. Bom dia, Tana Clube, tá bom, gente?

0: site oficial da Música Boa. Esse é Gustavo Lima, embaixador como Sponsy. Vagabundo. Deixa eu mandar um alô aqui pro Paraná. Karen, a Regiane e o Edvan estão ligadinhos na clube. Olha, em Pirassununga tem o Matheus, o Vinícius e a Luciana. Nazarote, a Andressa, a Roberta e a Lúcia. E em Colíder, o Fábio, o Eric e a Maiara. O Brasil inteiro sempre na clube, né?
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0: Marcos Braga, Valdinei. Respondendo a enquete aí, o meu maior livramento foi ter escapado lá do exército. Não servi. Tá bom? Tá na clube, tá bom demais.
1: Cada um com o seu livramento, certo, capitão?
2: Que satisfação, aspira.
1: Ah, então tá bom. Vamos de embaixador aqui na programação da clube. A bala alojada nessa manhã de quinta-feira, dia de TBT, dia de livramentos, enfim. Tenha.

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1: Olha que maravilha, quem tá levando o ventilador mundial, aquele com repelente, parabéns pra ela, Rosane Lago da Silva do Paranoá, final do fone 1035, parabéns Rosane.
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9: Quinta-feira, pesada. Quinta-feira não é o que nós queremos, mas estamos do lado, viu? Quase sexta já. Muito bom dia pra você que tá ligado com a gente aqui na sua clube.
1: Brasil.
9: Hoje é quinta-feira, dia 6 de agosto de 2025. 25 não, 26, né? Tamo um ano atrasado, né? Mas não dá nada. Não dá nada, não sei pra quem, viu? Ó, tem pizza hoje lá do Balai de Lenha valendo pra você aqui na programação da sua clube até o meio-dia, tá bom? Então não perde tempo, chama a gente no zap aí já, 49-3361-3150, é o nosso canal de interatividade aqui da sua clube, tá bom? Eu sou o Cantor Vinão e a gente vai junto até o meio-dia com muita música boa e muita interatividade aqui na sua clube. É 104.5, papai. Chama na alta. Tem presentão do Dia dos Pais pra você. Uma camisa oficial da Chapecoense também, valendo aqui na sua clube.

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Pra você que tá sintonizado com a Clube em todos os cantos aí, alô você de Coronel Freitas, tá ligadinho na 74.5, alô Xaxim, alô Xanxerê, alô Nova Erechim, aquele abraço, hein? É a rádio oficial da música boa, chamando Bruno e Marrone, isso cê não conta, tá?

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0: É isso aí mesmo. Quinta-feira, dia 6 de agosto de 2026. Eu tô no mês do meu aniversário já, cara. Eu já sabia, mas eu tinha esquecido. Mas também vai demorar, viu? Porque falta dia ainda. Falta 25 dias ainda, cara. Nossa senhora. O que é que vocês vão dar de presente pro Vinão, hein? Manda pra nós aí no zap. Quero saber. E hoje eu quero saber também o seguinte, hein? Qual é a tua sobremesa preferida? E aí, qual que é a tua sobremesa preferida? Aquela sobremesa, assim, que quando você pensa em sobremesa, já desenha ela na tua cabeça. Pá, na hora, assim, ó. A minha, eu acho que é sorvete, né? A única sobremesa doce tal que eu ainda consigo comer e comeria todos os dias, se fosse possível. Porque bolo, chocolate, tá, essas coisas, não consigo. Depois que peguei Covid, não consigo. Então, pra mim, seria sorvete. E o teu, hein? Qual que é a tua sobremesa preferida? Valendo uma pizza do Balaio de Lenha.
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0: É uma baita de uma pizza pra você hoje, apresentando a sua Clube do Balaio de Lenha aqui de Chapecó. Então manda aí pra gente seu áudio, sua mensagem de texto no 049-3361-3150, tá bom? Deixa eu só ver aqui onde é que tá aqui as notificações. Desligar as notificações, né, pesado? Cê não. Cadê mensagens? Ô, louco, mas tá tudo desativado? Ó. Aí, agora eu acho que eu desativei. Vamos ver. Alô, Brasil, bom dia. Vamos ver.
3: Bom dia, Vinão. Juliano Linhares, sempre ligadão na clube. Ô, me coloca, Juliano, aí no sorteio da pizza e da camisa da Chape.
0: Tá valendo, meu irmão.
3: Uma boa quinta-feira a todos. Deus no comando.
0: Ó, lembrando, nossa promoção, meu pai é craque bom demais, tá? O que você acha de presentear o seu paizão aí com o manto oficial da Chape, hein? Então a clube vai te ajudar nessa daí. É só você mandar uma mensagem de texto no 3361-3150 no nosso WhatsApp. E tem que ter nessa mensagem a palavra, a frase, craque bom demais, tá bom? Você tem que mandar, meu pai...

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1: Meu pai é craque, bom demais e merece a camisa da Chape, por quê? Conta pra gente aí no nosso WhatsApp e você vai estar concorrendo. Vai, alô Brasil!
2: Bom dia, Vinão!
1: Não!
2: Manda aí uma do Henrique Juliano aí.
1: Henrique
2: Juliano. Aviazada aí da Perto do Céu aí, que tamo abaixo de chuva aí, mas não pode parar o corte.
1: É, positiva?
2: No sorteio aí. Vai lá, toca a fita aí, mais uma vez. Positiva?
1: Um abraço, meu querido. Positivo, câmbio. Vamos ver quem mais por aqui. Chegando junto com a gente. Alô, Brasil. Alala. Vai, fala aí, fenômenos e fenômenas. Vamos, Jaque, vamos, Jaque.
3: Bom dia, Vinão.
1: Bom dia.
3: Aqui é a Jaqueline da Rosa de São Cristóvão.
1: Ah.
3: Sobre a perguntinha de hoje, acho que eu não tenho nenhuma sobremesa
1: não.
3: preferida.
1: Todas vêm?
3: Porque todas, pra mim, são boas. Todas. Eu tenho que todo dia comer um docinho, comer... alguma coisa depois do almoço, depois da janta. Pode ser uma colher de...
1: açúcar.
3: De doce de leite. Eu amo tudo. Tudo que for doce,
1: uma
3: pra mim, tá valendo.
1: Açúcar, é...
3: Um abraço pra mim, pra me sorteio da pizza.
1: Valeu, Jaque! Bom dia, Vinão. Aqui é a Érica. Sempre ouvindo a melhor da cidade e de toda a região. Me coloca no sorteio pra matar a vontade de comer uma pizza essa semana. Tá na clube? Tá bom demais. Valeu, Érica. Bom dia, Vinão. Tudo certo? Tomás do Dom Jerônimo na audiência. Me coloca no sorteio da pizza do balaio. Salário é só amanhã, Vinão. Valeu. Falou pouco, mas magoou bastante. É, bom dia, clube. Sou a Lilian. Gostaria de participar do sorteio. Também tá concorrendo. Galera da rádio, meu nome é Giandrei. Quero participar aí dos sorteios também. É, quem mais aqui? Rosilei Raimundi. Vinão, fala comigo, pai. Toca um Christy Ralph. Só pra lembrar que hoje dá pra tomar um. Ah, é. Eita, nós. Manda um abraço aí pro Josemar, o Jackson, Maicon e pro Matheus. Pessoal que tá lá na Top Garagem ouvindo a gente, hein? Então é o negócio é o seguinte, pro pessoal da Top Garagem aí que tá ouvindo a clube. Cara, mas esse barulho do zap é da onde, velho? Ô, produção, me ajuda aqui. Cara, Nova York é boa. Mas eu vou mais além. Eu vou mais além, cara. Alô, pessoal da Top Garage, fenômenos e fenômenos. Alô, Josemar, alô, Jackson. Alô, Maicon, alô, Matheus. Essa aqui é especial pra vocês, piazada.

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2: É, sim, é hora da gente ficar numa boa aqui na sua 104.5, mas de um jeito diferente, tá? Porque hoje é quinta-feira, dia 6 de agosto de

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1: Tem sagu e aquele creminho que eu não sei como é que é. Eu acho que é aquele pudinzinho bem jaguarinho.
2: Como é que é o nome do creme?
1: Meu
2: que vai ser
1: Deus,
2: um sagu?
1: Que delícia, gente. Só de falar, Bileu, me salivou aqui, creme. Olha... Minha diabetes foi em 300.
2: É creme, ô fenômeno. Bom dia, Vinão. Amanhã é aniversário do meu filho. Então, parabéns, então, Pia.
3: Tô triste. Então, parabéns, então, Pia. Quantos anos? Feliz saúde aí, muito.
2: Ai, ai, quero ganhar a pizza aí, viu? Ele representa toda a minha vida. Ai, que fofa. Valeu, valeu, Fernanda. Um abraço aí pro filhão. Não mandou o nome do filhão, hein? Mas amanhã tem que mandar áudio dele aqui pra gente. É, abração, Vinão, Franciele, quero participar do sorteio da pizza. Quem mais aqui é a Alessandra Schmitz, também tá ligadinha junto com a gente. Bom dia, Vinão, me coloca no sorteio, melhor sobremesa é pudim, né? Vou voltar no assunto que eu entrei ontem. O tal do sagu. A minha opinião também, tá? Ruim o tal do sagu. Você gosta de sagu? Ruim, ruim o tal do sagu. Fazem um tacho dessa idade, assim. E o pudim, que é bom. Pequenininho com buraco no meio ainda. Ah, pelo amor de Deus, né, gente? Ah, até o galo se revoltou aí, ó, pra confirmar. Vamos fazer um pudim inteiro. Um pudimzão. Tipo um bolão.
4: Opa, bom dia. Meu nome é Cecília de Chapecó. Eu queria participar dos sorteios da Clube.
2: Tá valendo.
4: Nossa rádio é Clube, beijão.
2: Valeu, valeu. Queima. Continue.
4: Opa, bom dia. Sobre a enquete. Minha sobremesa favorita é torta de bolacha de café.
2: Torta queria de participar bolacha de café.
4: Do sorteio da pizza de balanço. Beijão.
2: Torta de bolacha de café, deve ser
5: bom. Bom dia, Vinão. Olha, tendo chocolate, sobremesa é sobremesa, né?
2: Não pode ser meio amargo também. Né?
5: Mas agora eu tô na onda do chocolate quente e cremoso.
2: Ah, pra você que era do Monjaro.
5: E brigadeiro, ô, meu pai.
2: Uau, um brigadeiro de panela tem o seu valor, tá?
5: Deu até uma vontadinha agora.
2: Cara, clube tá bom demais. Pra quem pediu, Henrique Juliano, traumatizei 11-7, hein? 9-10.
6: Desde que a gente terminou, ela não namorou mais. Por que será, né?
7: Deve ser porque você vacilou pouco com ela.

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Tem uma pizza incrível pra você, apresentão da sua clube do Balaio de Lenha nesta manhã de quinta-feira. Bom dia, Vinão! O sorvetinho tem o seu valor, hein? Me coloca no sorteio. Alô, Eliane do Passo dos Suartes também tá por aqui. Quero participar do sorteio do Balaio, hein? Vamos ver. Alô, Ellison, aquele abraço, meu irmão. Vamos passar a sua demanda aqui, tá bom? Bom dia, Vinão. Meu nome é Karine. A minha sobremesa favorita é o sagu de vinho com creme, hein? Valeu, um abraço, Vinão. Bom dia. Me coloca no sorteio aqui, a Gabi de Caxambu do Sul. Minha sobremesa favorita é o merengue de morango com suspiro. Nossa senhora, Vinão, bom dia, me coloca no sorteio ao Claudemir do bairro Santa Maria por aqui. Clube Celestina, quando eu penso em sobremesa, eu penso no calzone de abacaxi. Baita, foi gigante, hein? Vinão, bom dia, sou a Luísa Bárbara por aqui, também me coloca no sorteio. Bolo de cenoura com brigadeiro pra mim é a melhor do mundo. A Karen do São Cristóvão. Vinão, sobremesa pra mim tem que ser um pudim com... pudim de leite moça, diz ela. Bom demais. Vinão, tudo certinho? Wagner do São Cristóvão, carregando a melhor rádio aí no caminhão rumo ao nosso grande velho Oeste. Aí tu foi gigante, meu querido. Um abraço, proteção divina pro amigo e pega o buzinaço aí, ó. Bom dia, Vinão. Tudo certo por aí? Tamo na lida, nas montagens por aqui, ó. Mas, o Londero, fenômeno. É o marciano, né? Tá ouvindo nós aí, ó, gigante. Parente! Fala, parente! Vinão, bom dia! Quintou com um pé na nossa sexta-feira, hein? Não é o que nós queremos, mas tá bem pertinho, né? Tamo junto, um abraço! Bom dia, clube! Suelen por aqui, quero participar do sorteio da pizza. Fiz 32 anos essa semana, seria um ótimo presente, valeu! Quem mais? Franciele do EFAP também tá ligadinha com a gente. Ana Cristina do São Cristóvão, aquele abraço. Ivone Gonçalves também tá por aqui. Bom dia, galerinha da clube. Sempre ouvindo a melhor, me coloca no sorteio. É a Catrine, também tá concorrendo, Catrine. Vinão, manda um beijo aí pras meninas do financeiro da Papelão União de Guatambu. E toca uma bandinha pra Regi, pra Rafa e pra Fábio. Um abraço, meninas. Bom dia, clube, sempre ligadinha na melhor. Toca pra gente Sua Boca Mente, do Zé Felipe e da Ana Castela. Vinão, bom dia. O Éder da EFAP sempre ouvindo a clube. Jennifer do Esplanada também tá ligadinha com a gente. Quem mais por aqui? Tem que mandar um nome na mensagem, pesada. Alô, Dani. Vinão, quero escutar uma do Gustavo Mioto. Roda pra gente aí, mas então o teu pedido é uma ordem. Gustavo Mioto com Murilo Rufi e o novo sozinho aqui na sua clube. Bom dia, tá na clube?

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1: 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E aí você consegue retirar até o meio-dia aqui na sua clube para presentear o seu pai no domingão. Feito, brigue! Então tá dado o recado. Deixa eu mandar um abraço aqui lá pro Alex. Alô, Alex Fumaça, tá ouvindo nós aí, fenômeno. E o Nando, mas Luiz Fernando Moratelli, tá ouvindo nós. Isotol, não é? O Moratelli não tem. Confundi, eu troco sempre, pai. Chama na alta.
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3: A gente tá numa boa, do nosso jeito diferente, pai, diferente.
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3: O importante é que a gente tá online, o importante... Tu também dá umas escorregadas assim?
8: Não.
3: Não? Importante? Não? Às vezes acontece. O importante... Ah, não, daí força, né?
8: Não, você fica pegando meu sotaque. Importante.
3: É importante, né? Importante. Mas é que...
8: É que importante, eu acho...
3: Não tá errado.
8: Não tá errado.
3: Porque se escreve com... É a mesma coisa que leite. Você toma leite quente ou leite quente?
8: Leite quente.
3: Não, eu sou de Chapecó, cara. Eu sou gente da gente. Eu sou gente da gente. Eu sou nosso povo, entendeu? Às vezes a gente se controla pra falar mais certinho, pá, enfim... Mas é, né, às vezes escorrega também. Chama. Ó, tem uma camisa oficial da Chapecoense valendo pra você. A nossa promoção, craque bom demais. Meu pai é craque bom demais e merece o manto oficial da Chape, por quê? E aí você manda pra gente no nosso WhatsApp e vai estar concorrendo, tá bom? Lembrando, hoje também tem uma pizza do Balaio de Lenha apresentando aqui da sua Clube e do Balaio pra você.
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3: Ai, Vinão, e pra mim ganhar pizza, o que que eu faço? Responde pra gente qual que é a tua sobremesa preferida. Quero saber, hein? Qual é a sua sobremesa preferida? E aí sim você vai estar concorrendo à pizza do Balaio de Lenha. Fala aí, dona Neuza.
9: Bom dia, Vinão.
3: Bom dia.
9: Tá chovendo aí? Aqui no Bela Vista tá chovendo.
3: É, chuva.
9: Vou participar chuva, hoje da brincadeira chuva, de novo, chuva, né? Minha loucura, sobremesa minha. Preferida é um pudim de leite condensado, com sagu e um creme branco.
3: Não.
9: Tá na Clube? Tá bom demais.
3: Valeu, dona Neuza, mas o sagu eu deixo fora. Coloca no sorteio aí, gurizada, tamo ligadinha, Vinão. Final do telefone 8897. Não tem nome aqui, né? Não tem nome. É a Mai. Valeu, Mai. O pessoal da mecânica que force. É alguma coisa assim também, tá ouvindo nós aí. O Kelvin. Mas a Kelvin. Alô, Flávio, meu irmão, também tá ouvindo a gente, aquele abraço. Bom dia, Vinão. Meu nome é Clesley Américo, tô ouvindo a Clube, hein? Vinão, bom dia, quero participar do sorteio da pizza, que amanhã é meu aniversário, hein? Bom demais.
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3: Bom dia, gurizada da Clube, essa é minha preferida, hein? Pudim. Ó, é isso que eu digo, você não concorda, Ana? Sagu é uma baciona, assim, e é ruim.
8: Eu não gosto também.
3: De sagu?
8: É.
3: E aí, por que que o pudim é pequenininho e tem buraco ainda no meio? Em vez daquele buraco ali ser vazio, podia ser pudim. Entendeu?
8: Hein? Não, mas é que... Meu Deus, agora nem eu entendi mais.
3: O pudim é daquele... Ele é menor do que a bacia do sagu. O sagu sempre tem um bacião, assim. O pudim é sempre um pudim. Na sobremesa, não é?
8: É.
3: E ele é menor.
8: E é mais gostoso do que...
3: E tem um buraco no meio ainda. Se botasse naquele buraco ali mais pudim, entendeu? Não deixar o buraco no meio do pudim. Deixar o oco.
8: Meu Deus.
3: Tem que ter pudim, mais pudim. Vai.
8: Meu Deus.
5: Bom dia, Vinão.
3: Olha, quebrou os botões na mesa agora.
5: Quero participar do sorteio.
3: Tá valendo, pai?
5: Aí. Aí, ó, a sobremesa aí, pra mim, né? É o pudim aí, é a melhor que tem.
3: É o pudim, eu tô falando, se o pudim não ganhar, eu tô ficando louco. Olha aqui, ó, o pessoal do Pudim Supremo Chapecó tá ouvindo a gente, inclusive, ó.
7: Bom dia, Vinão. Sobre a enquete aí, a sobremesa favorita é pudim, é claro.
3: Né? Pudim.
7: Não tem melhor que um pudim de leite condensado.
3: Leite.
7: Valeu, um abraço.
3: Valeu, Fernando. Ó, quem mandou aqui, ó, foi o Emanuel. Um abraço pro Emanuel aí, ó, pessoal, lá do Pudim Supremo Chapecó. Fazendo a propaganda pra ver se hoje de tarde chega um pudim aqui pra nós, aqui no Grupo Condá, na Clube, pra nós ver se é bom, tá?
8: E por gentileza, vem um pouco cedo pra dar tempo eu comer também.
3: É, que hora que você vai embora, Ana?
8: Ali por umas 2:30.
3: É, chegando até as 2:30, Ana, vai às 3 daí.
8: Porque se eu sair e o entregador chegar, eu volto.
3: Tá bom, tá bom. Um abraço aí, gurizada, tamo junto. Óticas Gasparetto também tá junto com a gente. A mais gurizada, tamo junto. É, quem mais? Bom dia, quero participar do sorteio. O Alan do Seminário também tá por aqui. Luiz Fernando Haroldi. É, quem mais? Jair Júnior do Seminário também tá ligadinho com a gente. Tudo bem, gurizada? Grande abraço pra Camila, tá na audiência. Marisete da Lagnol também tá ligadinha com a gente. Alô, Vanessa Marques. É, dizendo aqui, ó, se a pergunta é qual sobremesa, aí eu já tenho a resposta. Nós, gordinhos, gostamos de todas. Mas se for pra escolher só uma torta de bolacha bem caprichada mata a pau. O pessoal falou de uma torta de bolacha antes de café. Eu tenho... É bolacha, biscoito, Ana?
8: Biscoito é tipo biscoito de água e sal, aquele biscoito Maria. Biscoito não tem recheio.
3: Bolacha
8: tem recheio.
3: Eu acho que é o contrário.
8: Não, porque pra falar bolacha, você... Tipo, bolacha
3: tem... Bolacha pintada, aquelas caseiras que faz, com merengue
8: bolacha
3: em cima.
8: Bolacha pintada. Mas aí ela tem um incremento, ela não é só o negócio lá. Entende?
3: E quando a bolacha é assim, o negócio em cima dela, é só um biscoito, ela não é bolacha.
8: Ela é bolacha ainda, porque caseira é bolacha. Mas aí... Quando
3: amanhã.
8: É
3: tipo... Amanhã vai ser essa enquete. É biscoito ou é bolacha? Eu já vou deixar salvo
8: tipo
3: aqui.
8: Tipo, biscoito Maria. Ele é sem graça, sabe? Tipo, ele é meio pra
3: xoxo.
8: Mim é,
3: desculpa, mas pra mim é bolacha Maria.
8: Pois é, mas daí ele é xoxo, daí ele fica biscoito. O biscoito é mais simples, o ele bolacha...
3: Ele é xoxo, olha, um... olha a propaganda ao contrário pra bolacha Maria.
11: Oi, Melo.
3: É o Melo, é igual o Melo.
11: Me coloca nesse sorteio. Quase da pizza que minha sobremesa preferida é banoffee de banana.
3: Banoffee de banana. Vou te desculpar pelo Melo por causa do que tu falou, uma banoffee de banana. É incrível uma banoffee. Já comeu também, né? Banoffee é diferenciada. Minha sobremesa é pudim, mandou a Eliane. Craque bom demais. Aí quero participar da camisa da Chape. Não tem o nome, final do telefone 9269. Mais um áudio, vai!
12: Bom dia, Vidão!
3: Bom!
12: Certo, aqui é Vicente Finco, sobremesa lá preferida, ele. Pudim, né? Ou pérolas ao vinho, saguzinho!
3: Aí,
12: um abraço, cara. A todos!
3: Vicente Finco!
12: Lá ele, Vinho, lá ele!

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aproveitando o momento que essa música tá tocando, alô meu gordinho preferido, alô meu compadre Eduardo Proença, tá ouvindo nós? Essa música aqui é pra ti então, meu irmão!

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1: Tem sim, tem presentão pra você aqui na manhã da sua clube. Quem vai levando uma pizza lá do Balaio de Lenha, os parabéns de hoje vão pro final do telefone. Deixa eu ver aqui, produção. Vamos lá, girou o balaio. Atenção, final 6218. Alô, Janete! Janete Frata, final do telefone 6218, levou presentão aqui da sua clube, é uma pizza lá do Balaio, tá bom? Ela mandou uma foto aqui, inclusive, de um pudim pra gente, disse: bom dia, clube, essa é minha preferida, eu amo pudim. Valeu, Janete, obrigado pela participação. Sortuda nessa quinta-feira, hein? Gente, vou ficando por aqui. Fiquem todos com Deus, cuidem dos seus. E amanhã a gente tá de volta, 10 horas da manhã, aqui na sua clube. Valeu!
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4: Clube, 12:01.
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respirando mais aliviado. Seja bem-vindo, seja bem-vinda, você de todo o Brasil acompanhando pelo rádio, pela internet também, aliás. É uma experiência incrível ouvir a sua Clube Online, tá? Som mais gostoso da internet para você que acompanha pela Alexa, pelo site, pelo aplicativo, pelo som do seu carro, bom demais. Obrigadão pela preferência, tá? Ó, hoje, quinta-feira, dia de muitos TBTs, muitas recordações, muito sentimento bom aqui dentro do coração. Já já tem panela elétrica de arroz da Mondial para isso, para concorrer, para faturar já já no final dessa hora. Manda sua mensagem, expressa aquilo que tá dentro de você no 0800-342-1055. Sua participação faz toda a diferença. Alô, Brasil! Bem-vindo, bem-vinda. Vamos que vamos, porque quando o sentimento é verdadeiro, ele supera as dificuldades e fortalece o coração. E como fortalece, né, gente? Porque nada é mais forte do que um amor construído com confiança e carinho, não é? Concorda? Vamos juntos. A

0: demais. Agora o embaixador Gustavo Lima fez parte de muitas histórias Brasil afora com essa música Refém. Marcou a sua vida? Conta pra gente aqui na Clube Porquê. Amor sem fim é isso, é contar histórias, sentimentos, aquilo que tá dentro da gente através de música, né? Alô, Ceilândia, tudo bem? Tânia, Elisa e William em Natal com a gente também, o Rogério, a Júlia e a Mariana, no Riacho Fundo, a Regiane, a Karen e a Maiara. Alô, Pinheiro, Roberto, Kleber e Valdinei na sintonia da sua clube. 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
20: Clube, meio-dia e 21.
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0: Esse momento com certeza é muito aguardado porque transmite tanto carinho, tanto amor, tanto sentimento. Isso é o mais importante, né? E ouvinte clube, ó, expressando sempre as melhores e maiores emoções que estão dentro do coração. Fica à vontade, Yasmin, é a sua vez agora, viu?
2: 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Quero dedicar todas as canções pra ele, dizer que eu amo demais. Tá na clube? 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

0: Clube, 12:29.
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0: Clube tá bom demais, trazendo esse grande sucesso dos anos 2000 com Bruno e Marrone, Bijuteria. Uau, essa embala muitos corações, tenho certeza que você já foi num show do Bruno e Marrone, quando tocou essa você cantou muito alto, hein? Junto com a Clube também agora. Taguatinga, tudo bem, Raquel? Lucas e Pamela, Buritis, Fabiola, Marli e Ítalo, no Gama, o Thiago, a Regiane e a Joana, alô, Altamira, que carinho tá com vocês, o Isaías, o Hugo e também o Marcelo, já tem um tema de filme incrível aqui na Clube, viu? 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
1: Clube, 12:42. 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

0: Clube, você se emociona o tempo todo com as músicas que tocam o seu coração e traz os seus pensamentos. Vamos juntos. Ellie Goulding, Love Me Like You Do, fechando Amor Sem Fim de hoje de maneira muito especial.
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0: Essa aqui é sensacional. Carla da Costa Pereira, do Riacho Fundo, final do telefone 7027. Ó. Bom demais, em praticidade no seu dia a dia, apresentão da sua Clube.
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4: Sem dúvida, nessa quinta-feira, dia de ouvir muita música boa, recordar. E também, abrindo o coração junto com a gente, aqui a Tati tá começando só, hein? 0800-342-1055. Sequência Clube tá no ar, 5 mil reais e vale compras. Olha que beleza! Vai dar aquele gás aí nas suas contas.

0: 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Vai atualizando a sua lista aí, tá? Pelo aplicativo, lá aparece tudo direitinho pra você. Uma mão na roda, viu?
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0: Muitas oportunidades o tempo todo pra você e a Babi chegando.
2: Cheguei, Ed. Olha só, atenção, porque as inscrições pro concurso da Dataprev terminam hoje às 16h, tá? Ao todo, são 212 vagas imediatas e mais de 1.600 para cadastro reserva para profissionais com nível superior em áreas como tecnologia da informação, administração, engenharia, direito, contabilidade e comunicação social. Os salários podem chegar a mais de R$10.600, além de benefícios, um super salário aí. A taxa de inscrição é de R$110 e as provas estão marcadas para o dia 11 de outubro em todas as capitais do país e também no Distrito Federal. Os interessados devem se inscrever pelo site da Fundação Getúlio Vargas, a FGV, até às 16h, lembrando, porque termina hoje esse prazo, tá?
0: Muito bem, bora mudar de vida, né?
2: Bora mudar de vida e se quiser saber mais informações, tem no nosso site clube.fm.
0: Daqui a pouco você volta?
2: Com certeza!
0: Muitas informações pra você durante toda a programação da Clube.
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0: Carlos Carbon, é o Thiaguinho, pensamentos intrusivos. E aí, como é que tá a sua quinta-feira? Tudo bem, Gustavo? Jessenite, o Bruno na Asa Norte, Belo Horizonte, Larissa, Murilo e Daniel. No Guará, Francisca, Juliana e Renan. Alô, Chapecó, Amanda, Vitor e Diego na sua. 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

0: você.
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0: demais, Cleiton, Romário e Luan Santana.
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0: Comemora bastante, porque esse encontro aqui vai ser pra lá de especial. Zé Neto e Cristiano, essa dupla sensacional, estiveram com a gente aqui nas últimas semanas. Você pode conferir esse bate-papo bem legal na arroba Clube FM Brasil, te convidando para o encontro marcado. Show de bola! Quem tá faturando duas vagas é

0: experiências que só a Só Clube proporciona pra você, viu? Uma boa quinta-feira, Cezinha tá chegando aí, valeu, valeu!
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2: Música número 1 de hoje, Jorge Mateus, a hora é agora.
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2: 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Então dá o seu voto. Vale aquela mensagem de voz ou de texto pra levar pra casa. No final dessa hora, o kit super frango e boa. Tamo junto, viu? Por aqui o Cezinha, entre amigos, uma boa, ao vivo via satélite pra todo o Brasil.
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0: toca pra você, Zezé de Camargo. Irmão da Lua, na sua clube. Agora é hora de informação, muita música rolando por aqui também. Vamos lá então. Ó. 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Babi, boa tarde, tudo bem?
1: Boa tarde, Cezinha. Tudo jóia?
0: Tudo tranquilo. O que você conta,
1: Cezinha,
0: pra gente?
1: Hoje é dia?
0: Hoje é dia.
1: De ficar milionário?
0: Pode ser, né?
1: Ó, a Mega Sena tá acumulada em 150 milhões de reais pra
0: que
1: hoje,
0: que é isso,
1: gente.
0: Hein?
1: Pois é. No último sorteio, ninguém acertou as 6 dezenas e os números sorteados foram 3, 16, 24, 30, 49 e 54, tá? As apostas podem ser feitas até as 8 da noite nas casas lotéricas ou pela internet. E a aposta simples custa R$6.
0: Certo.
1: Segundo a Caixa, a chance de acertar as 6 dezenas em um jogo simples é de 1 em mais de 50 milhões.
0: É muita sorte.
1: Não, mas uma normalmente ganha, uma, né?
0: É, então, já aconteceu várias vezes, né?
1: Inclusive, então, tem gente que tem
0: simples.
1: Até superstição e joga sempre os mesmos jogos
0: é
1: e tal.
0: Quando acertar, já sabe
1: e aí fica falando nos bastidores, ó, quando sair meus números eu já vou saber, não preciso ficar conferindo
0: nem
1: aquela
0: confere,
1: coisa, né?
0: Confere,
1: então é isso, Cezinha, tô esperando meu 1 milhãozinho amanhã.
0: Passa o
1: que 149 dá
0: passa
1: pra você.
0: O
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0: mais por aqui, a gente continua.
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0: Conta aí pra gente qual é a sua. A gente quer saber, quer ficar junto com você também, viu?
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0: Música.

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0: Fala aí, Aline, beleza? Boa tarde,
1: boa
0: tudo
1: tarde,
0: bem?
1: Boa tarde, Cezinha.
0: Ô, bem-vinda, minha querida, como é que você tá?
1: Tudo jóia, você?
0: É, né? Tudo tranquilo também. Me conta aí, Aline, música 1, música 2, qual é a sua? Qual delas? Conta aí pra gente.
1: Música 1, Jorge Mateus.
0: Jorge Mateus, a hora é agora. Ganhou! Oi, Aline! Vai levar pra casa o kit Super Frango e boa! Manda beijo, manda abraço pra quem?
1: Ah, um beijo pra Seita Relógios, da Feira dos Importados, e pra todos os ouvintes.
0: A gente que agradece. Tá na clube? Tá.

0: casa, camiseta lindona, clube é presentão de aniversário, já já mais um programão e boa companhia aqui na sua.
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7: Hoje é sexta-feira! Hoje é quinta, olha!
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11: Bom dia, pessoal. Viu, nós perdemos uma leitoa na estrada hoje cedo. Tá dentro de uma bolsa. Se alguém achou, se quiser devolver pra nós, é nosso.
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0: 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Ótima tarde pra você, amigo ouvinte. Como é que você está? Você está bem? Tá tudo certo? Tá tudo dentro do combinado? Ou tá uma bagunça, né? Tá uma bagunça organizada. Eu espero que você esteja muito bem do outro lado do rádio. 23 graus a temperatura nessa tarde nublada de quinta-feira. Eu sou o Rogério Melo e a partir de agora faço companhia pra vocês até às 6 horas da tarde, nessa quinta-feira, dia 6 de agosto de 2026, na parceria da Solução Gás. 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Tá rolando por aqui a nossa promo do Dia dos Pais, com presente maravilhoso, tá bem? Daqui a pouco eu vou falar sobre isso e também fazer um story mostrando, acho que já tem ali no nosso Instagram, o presente bacana, a camiseta da Chapecoense pro seu pai. Craque, bom demais. Uma hora de música sem intervalo a partir de agora. E hoje nós temos pizza do Caponeiro e também aquele parmigiana maravilhoso para duas pessoas lá da Royal Parma. Ou seja, a gente vai salvar o jantar de dois ouvintes. Então manda a sua participação já aqui no 3361-3150. 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

0: clássico do Raça Negra aqui na Tarde da Clube, fechando praticamente a primeira meia hora. Tarde da Clube. Uma hora de música sem intervalo pra você aqui na programação Clube, começando muito bem a nossa... Começando, né? Porque já é meio de tarde, né? Pra você que já está se organizando pro final de semana, hoje tem pizza do Caponeiro e também parmigiana para duas pessoas da Royal Parma. Você não vai se preocupar com fazer janta, com gastar pra ser pra comer. Você, né? Que vai, principalmente pros colorados que tem jogo hoje do Internacional de Porto Alegre contra o Corinthians, jogo da volta das oitavas. Ontem o Grêmio classificou 1-0 em cima do Mirassol, a Chape infelizmente ficou no caminho, perdeu 2-0 pro Cruzeiro, né? E hoje é o Internacional que tenta essa vaga para as quartas de final. Primeiro jogo, o Inter venceu 2-0 e você pode, né, assistir o jogo aí, o futebolzinho comendo. Você que não vai assistir jogo nenhum, também pode degustar aí as delícias, tanto a pizza lá do Caponeiro quanto parmegiana com todos os acompanhamentos para até duas pessoas da Royal Parma. Só presente bom, vai mandar teu nome completo e o porquê você merece o prêmio no 3361-3150. Muito bem, a gente vem falando e anunciando já há um certo tempo, né? Sobre o Ceta Doido Festival. Com Humberto e Ronaldo, Ícaro e Gilmar e o Panda. E, gente, é o seguinte. Tem umas postagens que estão circulando em redes sociais e também em grupo de WhatsApp sobre o cancelamento do show, tá? Isso é mentira, tá? É uma fake news. A data do evento, ela segue a mesma, sábado agora dia 8, tá bem? A MJ Produções está confirmando o evento vai ter. Então se entrar, se você vê num grupo, o pessoal disseminando, falando em rede social, que está cancelado o Ceta Doido, é mentira.
1: É mentira, né?
0: Tá? O evento vai ter, a festa vai ter, o Ceta Doido vai sair nesse sabadão. Ali na IFAP, tá? Vou trazer a nota de esclarecimento. O Festival Ceta Doido informa que o evento em Chapecó está confirmado e será realizado normalmente conforme programação oficial. Informações que circulam em perfis não oficiais sobre o suposto cancelamento do evento são falsas e não representam qualquer comunicado da organização. Pedimos ao público que acompanhe exclusivamente os canais oficiais do Ceta Doido para obter informações verídicas e atualizadas, evitando compartilhamento e disseminação de fake news. O show tá de pé. Quem quase caiu foi o estagiário quando ouviu o boato. Uma galera também, né? Enfim, tá confirmado o show, tá bom, pessoal? Agora 13h27, a gente segue com música pra você. A temperatura é de 25 graus na capital do Oeste.

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3: Hoje eu não posso, filho. 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
1: Não, quem é pobre trabalha quinta-feira de tarde. Eu tô jogando 48 e eu quero só saber saltar grilo. Quer ver? O estouro. Escuta.
2: Sim.
1: Grilo! Dancei!

0: Tá na Clube da Bom Demais, agora 19 para as 4.
1: Só lembrando aí, piazada, que hoje é quinta-feira e tem três coisas que não pode tomar com cerveja, que senão pode morrer, viu? É veneno, tiro e facada. O resto tudo pode, seu vagabundo.

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2: Tem que achar um pastor bom aí, alguma coisa. Veja quanto antes e vim aqui pra cima quanto antes pra nós. Eu vou lá ajudar o Nene lá, mas é bom apanhar um pouco pra aquele demônio lá. Segurou nós no teto, pro pescoço, e o cara tava dando risada em nós num canto.

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2: Mais belo, boa tarde. Ai, belo, estamos trabalhando e curtindo a sua programação. Toda a sua audiência, porque todos já sabem, tá na Clube, tá bom demais. Vem pra cá, vá. Oi.

0: novo som de Simone Mendes, fechando uma hora de música sem intervalo pra você na Clube, faltando um pras quatro.
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Tô, tá aqui na minha frente, ó. Fazer o barulho. Fazer o barulho da cesta aqui, ó. Ó. Ele vem, tem uma camiseta, uma camisa oficial da Chapecoense, essa do. Essa nova, tá? É verde e branca, que tem as listras verticais, verdes e brancas. Tem uma caneca da Clube, tem vira-mate, tem um tipo uma agenda da Clube aqui, lindona, com caneta da Clube. Tudo um kit maravilhoso pro seu pai. Você vai mandar mensagem por escrito aqui pra gente, dizendo por que seu pai merece demais esse manto da Chapecoense. Porque ele é um craque bom demais aí na sua vida. Manda no 3361-3150. O sorteio vai ser nesse sábado, 11 da manhã, com Ouve Não. Fechou? 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E Chapecó ganhou mais um posto Maxul, aqui a nova unidade na SC 283, no trevo de acesso à Seara, bem pertinho da gente aqui, os amigos dos postos Maxul. É bastante apoiador, né, ô Coiso? Que loucura! Seguinte, meu povo querido, amado e cheiroso, hoje nós temos aquela pizza maravilhosa lá do Caponeiro, abraço pra Roberta, e também um parmegiana pra duas pessoas, presentaço da Royal Parma, tudo no 3361-3150, agora 4:08, a gente vai começando o nosso Entre Amigos com o novo som de Bruno Mars, I Just Me Nigh, uma excelente tarde pra

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2: Por que tu não pega e para de achar essas porcarias e me mandar aí, homem? Me mandou, me fez chorar a madrugada inteira, homem. Tu sabe que eu não posso ver isso aí, homem. Deus o livre, homem. Já tô entrando em depressão e coisa arada, homem. Se ela não voltar, homem. Só por Deus você, né? Só pro ovo, homem.

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2: Bom dia. Escute, se eu comprar 20 pintos e uma bolsa de ração, vocês me entregam aqui? Porque quando eu retorno, de volta mensagem.

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1: De tarde, vou comprar umas frutas lá. Tu quer me conhecer lá, daí tu já paga as frutas, daí tu me traz pra casa, não me cobra frete. Só que pousar aqui não, né? Eu não quero. Pode ser outra hora. Primeiro vamos se conhecer bem. Quero olhar no teu olho bem pra ver se dá pra conseguir.

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5: Que grupo é esse? Não sei por que me botaram nesse grupo, não tenho dinheiro, nem o carrão, não estudo, não faço nada. Não sei por que me colocaram nesse grupo.
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0: Esses homens, quando vão jogar bocha, assim, que seria um... Que a gente passa, que estão tudo num bolinho, assim, dando risada, e estão olhando o quê? Peladagem no celular, coisa que não se presta. Oi, oi, oi, que raiva que me dá. Nós, mais que uma fofoca meia braba de se meter, assim, de parar na delegacia, que nem ano passado, eu e tu, né? Mas disso não passa, gente, não é sem vergonha.
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4: Então, quinta, tu me pega lá nessa dia que eu vou te dar, pra tu parar de me incomodar, tá bom?
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12: Ô, nós podia acertar aquela cerveja lá que ficou, que beberam quase 40 garrafinhas e... Porque já faz mais de 90 dias, daí fica ruim, né? A gente, eu toquei de pagar as meninas com missão delas, né? Vê se me manda um pix de tarde.
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14: O que fazer? Me pule?
15: Mas
14: tu já comprou presente pro teu velho, já, Vina, ou não?
15: Já. Dona Neus comprou.
14: É um abraço que tu vai dar pro teu pai?
15: Um abraço e um beijo.
14: Tu está...
15: Seu Volney tá ouvindo, inclusive, sempre escuta.
14: Como é que é o nome dele?
15: Seu Volney Dietrich.
14: O seu Volney, que parece pai da vermelha, na verdade, né? Que ele é meio ruivo, né?
15: Ele não tem cabelo, né? Ele é alemão careca, né?
14: Ele é, mas ele parece ter sido meio ruivo.
15: Sabe
14: assim.
15: Sabe o Gru?
14: Sim.
15: Minions.
14: O Gru dos Minions?
15: Dos Minions.
14: Sim, é puro pai do Vinão. É como o Vinão vai ficar daqui uns anos. O Vinão, se ele entrar no mob. Não, ele o Vinão ele tá sempre com a unidade móvel da Clube, que é o Uno.
15: Parece uma Kombi.
14: Se o Vinão, ele coloca o cinto de segurança, não fosse o três pontas, fosse aquele tipo suspensório, e o Vinão saísse com o cinto de segurança, ia sair tipo uma mochilinha, o Uno nas costas.
15: Uma pochetinha.
14: Ia sair o Vinão e ia colocar o Uno tipo nas costas, que não é uma mochila, uma lancheira indo pro colégio.
15: Mas em breve vamos mudar isso aí, né, chefe?
14: Amém, amém, chefe. Deus abençoe. Chefe, inclusive, se o senhor espirrar, saúde, tá bem? O Vinão, o presente legal aqui, né, filho? Uma camiseta oficial da Chape.
15: Eu e a Aninha montamos hoje de manhã. O kit.
14: Top. Tem caneca da clube, tem vira-mata. E o que é isso que é um caderno?
15: É uma agenda.
14: Uma agenda
15: rabiscada? É um caderno, porque a agenda tem data e
14: sim, dias. Sim, é um caderno que é pra anotar as coisas.
15: É isso aí. Pequenininho, uma xicrinha, um vira-mata. Vou tentar botar uma cuia ali dentro também.
14: É, vai que dê.
15: E a camisa da Chape, né, cara?
14: Tu sabe que esses caderninhos de anotar é bom pra quem tem bodega. Quem tem bar pra anotar o nome dos caras que vão lá. Fiado. E tem muita bodega que tem os fiados, né? Vinão, que tem os fiados.
15: Você conhece alguém que vende fiado?
14: Tem vários que vende. Tem aquelas bodegas de bairro, tipo o bar do Chico lá no Santo Antônio, sei lá. Bar do Artêmio, bar do Zeca, bar do Pé, bar do Bar e Bocha. Bar e Bora, tem o Bar e Bocha do Melo no Bela Vista, sabia?
15: O Bar do Boita também é pertinho lá.
14: É, então. Aí tinha dois beldos que eles deviam muito dinheiro numa dessas bodegas. E era tudo no caderninho, né? E o dono do bar falou assim, ó, aqueles dois não me apareçam aqui que eu vou cagar eles a pau.

0: tu enxerga todo o bar assim. E aí os bandidos lá pegando, você pegando os doces, pegando o dinheiro no caixa, e um dos bandidos gritou: ô, seu bandido, lembra de levar o caderninho embora? Leva o caderno com o meu nome daí. Leva o meu caderno. Tu já deixou, tu tem conta em alguma bodega já, Vinão, ou não?
1: Eu tinha numa, mas graças a Deus pegou fogo um tempo atrás.
0: Você foi à bodega.
1: Queimou tudo.
0: Mas tem um lugar, Vinão, que tu pode muito bem gastar. 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
0: 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Vou ter que pegar o balão da clube e fazer que barbaridade.
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0: 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Vou tocar a música. Tchau, Vinão.
1: Tchau.
0: Tchau, obrigado.

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4: 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O resto tudo pode ser.
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8: Ah, mas deu a boba da sasteada, Piazinho. 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Tio Melo vai tocar música e depois eu volto trazendo participações do 3361-3150. 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Gustavo Lima, 11 para 5.

amor, como é que tu tá? Quando é que vai vir ver as meninas novas da casa? Viu, meu amor? Ficou uma pendenga de 160, se tu puder trazer até quinta-feira pra me acertar com a mulherada. Agradeço, um beijo.

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1: Capaz, mãe. 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
5: 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Eu não pedi pra me convidar. 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
8: Boa tarde a todos do grupo. 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

0: 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Antes vou deixar eu dar uma passadinha aqui no 3361-3150, né, que tá por aqui com a gente. Ah, o pessoal que não manda o nome completo não participa, tá bem? Não concorre, pode participar, mas não concorre, porque eu sempre peço nome completo. Se você não quer que eu leia o nome, diz assim: Melo, não leia meu nome, que eu não leio, tá bom? Leandro do Palmital tá aqui com a gente, Larissa do Santa Maria querendo pizza, Felipe Comel tá aqui com a gente também participando, querendo pizza lá do Caponeiro. Jaqueline tá aqui conosco, Aline também tá por aqui, Vanessa Marques de Moura também tá por aqui com a gente, participando da programação. Quem tá querendo parmigiana da Royal Parma, Márcia Bona. Deixa eu ver quem mais tá por aqui. Luiz Alvorada conosco. Fala, meu, tudo bom? Foi tu que ficou dentro do carro agora só pra terminar de escutar Raça Negra. Cheguei atrasado no compromisso, Marcos. Pô, mas é gostado Raça Negra, hein, ô Didi. Valeu, Marcão. Abraço, querido. Viviane tá por aqui conosco. Melinho, posso pedir música? Quem mandou foi a Paula. Claro, deve. Deve, Paulinha. Você se quer à vontade, tá bem? Deixa eu ver, quero garantir a janta pra secar o Inter. KKKK, meu nome é Karine. Valeu, Karine. Hoje tem o Internacional com o Corinthians. Não sei se é 8:30 o jogo, não sei direito, né? A Diva tá por aqui conosco participando. Joel também tá por aqui com a gente. Tarde, Mela, aqui é a Érica. Ela que tá aqui com a gente também querendo pizza. Deixa eu ver quem mais. Se você não manda o nome, você não concorre, tá bom? Boa tarde, nas entregas em Xanxerê, levando a Clube de carona. Paulo de Chapecó, valeu, querido, boa viagem. Bora com as 5 mais Clube.
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2: Então, quinta, tu me pega lá na Sadia que eu vou te dar. Pra tu parar de me incomodar. Tá bom?

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3: Hoje eu não posso, filho. 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Meu pai tem que atorar o pau essa semana aí. Fale pra mãe que o rato tá dando leite com bolacha aí pra você.

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0: agora 5h21, fechando assim com mais da Clube. 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Já já eu tô de volta.
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9: Bom dia, pessoal. Viu, nós perdemos uma leitoa na estrada hoje cedo. Tá dentro de uma bolsa. Se alguém achou, se quiser devolver pra nós, é nossa.
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18: Tá chovendo aí, aqui tá chovendo.
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1: Ai, que delícia. Tamo de volta. Como é que tá o trânsito? Tá indo de boa? Tá com fila? Tá indo pegar filho no colégio? Tudo trancado? Indo pra IFAP? Um Deus nos acuda? É só na base da oração? Eita, mano. Boa sorte e força na peruca. Boa tarde, Melo. Meu nome é Anderson.
2: Apaixonado por você.
1: Eu vou ter que responder ele, só um pouquinho.

0: tem. Tu tem cara de Vanderlei. É, quem mais tá por aqui? Alô, Brasil.
1: Aqui é Maria Eduarda.
0: Oi, Maria.
1: Como que tu me posta um áudio meu no teu Instagram, homem do céu? Tá na clube, tá bom demais.
0: Não, olha a brabeza da Maria.
1: Como que tu me posta um áudio meu no teu Instagram, amigo?
0: Olha, Maria, tu ficou famosa, hein? Tu não tem noção de quanta gente veio falar comigo por causa que teu áudio fofo, viu? Maravilhosa. Beijo, tio Melo, pra você. É, quem tá por aqui também, Leandro, valeu, Leandro. Júlio tá por aqui também. Deixa eu ver quem é mais. Boa tarde, Melo. Coloca o sorteio da pizza, não mandou o nome, não tá participando. Tem que ter nome, tem que ter o nome. Nome.
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0: Olha aqui, o outro apareceu do nada aqui. Meu, tá, do craque bom demais já foi. É, boa tarde, Melão. Jefferson, valeu, pai. Aí, alô, Barrefa. Como é que tamo aí, Barrefap? Barrefap é sempre na... É sempre na uma audiência gigantesca. Aqui na programação da Clube, né? Coisa linda, a gente fica muito feliz. Tá bom? De tanta gente que participa aqui conosco. Deixa eu ver quem mais tá por aqui. Oi, Melo, Suelen, Cristina. Ela quer assistir o jogo do Corinthians. Vocês viram o novo patrocinador Master na camiseta do Internacional? Oi, Melo, também quero pizza. Jantar com meu filhão, Jussara Leber. Do Presidente Mendes, valeu, Jussara. Rosilei tá por aqui querendo pizza. Deixa eu ver, essa aqui, ó. Essa abençoada de Deus aqui, eu tenho certeza. Porque toda vez que chove, ela fica toda atiçada. Vocês querem valer quanto que ela vai falar de gerar CPF hoje? Quer ver? Aposta.
3: Oi, Melo, aqui é a Fabi.
0: Oi, Fabi.
3: Fabi Marcante.
0: E aí, minha filha?
3: Bota no sorteio aí. Tá na clube, tá bom demais.
0: Quer ver?
3: Indo pra casa encarar o trânsito da Tílio Fontana.
0: Boa sorte.
3: Ninguém merece. Beijos.
0: Mas que milagre, o Fábio. Que milagre, tu me falou. Porque sempre que chove ela manda essa.
3: Como é, Lô? Quer ver? Tudo bem? Aqui é a Fábio Marcante. Deixa eu ver. Tá no sorteio aí. Você tá na clube, tá bom demais. Será que já dá pra carcar uma ou tá cedo?
0: Dá pra carcar uma. Ei, boa tarde, meu nome é Klesley. Tá participando do craque bom demais, valeu, Klesley. Tá participando aqui, meu querido. Tá bom, quem tá participando do craque bom demais, eu não vou ler. Só no sábado, Cubinão. Alô, Brasil.
4: Tarde, meu amigo Melo. Tarde. Certo? Podia tocar aquela lá. Chuva no telhado, vento no portão. Pra combinar com o dia aí, me põe nos sorteios aí, meu amigo.
0: Olha, Castor, tu não tem noção de quanto tu deixa o meu dia mais feliz quando você canta, cara. Meu dia fica radiante quando você canta.
4: Podia tocar aquela lá. Chuva no telhado, vento no portão.
0: Ah, sorte que tu ganha vida nas mecânicas das motos, porque, meu Deus do céu. Alô, Brasil.
5: Ô, Melo, aqui é o Anderson. Cheguei de viagem hoje.
0: Tu tava onde, homem?
5: Me coloca num sorteio aí do Parmegiana. Já ganhei uma vez e o negócio é top. Quero de novo.
0: Não, se tu ganhou
5: um abraço.
0: Abraço. Tu ganhou uma vez, tu vai pra fila lá atrás. Porque tem muita gente que não ganhou nada aqui ainda. É importante você frisar na sua mensagem que você nunca ganhou, tá bem? E se você mentir pra mim, Deus tá vendo. É, o que quer dizer? Pra você que chegou e não falei os prêmios, hoje tem uma pizza do Caponeiro, tá? Que é a antiga La Casa da Pizza. Hoje eu tô bem afim de debulhar uma pizza hoje, assistindo, secando, quer dizer, assistindo o jogo do... Eu gosto de ver futebol, você, qualquer time, eu assisto com tudo quanto é jogo. E também nós temos um Parmegiana com os acompanhamentos, tá? Pra duas pessoas lá da Royal Parma. Delícia, ou é pizza ou é Parmegiana. Deixa eu ver quem dá por aqui. Alô, Brasil.
6: Oi, Melo.
0: Oi.
6: Coloca nós no sorteio da pizza. Quinta-feira, chuvosa. É tudo que a gente precisa.
0: Uhum.
6: Tá na clube, tá bom demais.
0: Valeu, Dai, tá participando, minha querida. Tomás tá por aqui, FAP daquele jeitão já. Eita, nós mandou aqui um videozinho aqui. É, boa sorte. Boa sorte pra você que tá pelo ZFAP aí. Alô, Brasil.
7: Boa tarde, Melo.
0: Aí.
7: Certo?
0: Bom.
7: Chove aí também. Fala, guri. É o Dinho do Vento Minuano.
0: Como é que tá aí,
7: no
0: Dinho?
7: No trânsito aí, com chuva, vindo buscar as crianças. A chuva é bom também. Coloca no sorteio.
0: Não, a chuvinha é maravilhosa, bem-vinda. Só que tem uma galera que desaprende a dirigir na chuva. Por isso tem que ter todo...

0: todo cuidado aí, né? Sorteio da pizza, comemorar o aniversário da minha filha Natália. Quem mandou foi a Suziane. Parabéns pra filha Natália, Deus abençoe ela também. Que isso, professora? Taine Melo, Gilson de Fap. Fala como tá demais. Franciele Rodrigues, o presente médico, tá por aqui. Uma abençoada aqui, só me mandou o bairro que ela mora, mais nada.
1: Oi, Melo.
0: Oi.
1: Tudo bem?
0: Bom.
1: Coloca nós aí no sorteio, indo pra casa pra enfrentar o trânsito.
0: Boa sorte.
1: Até a FAP daqui do Palmital, tem que ser de querer, né, cara?
0: Não. Ela tá saindo do Palmital, então vamos ver que caminho que a nossa querida aqui vai fazer. Ah, não mandou o nome. Como é que é o nome dela? Ela provavelmente vai ir pela Antônio Morandini, né? Provavelmente. Quem sai do Santo Antônio, Saíque, Palmital, geralmente pega Antônio Morandini pra tocar ele reto. E aí tem aquele cruzamento da Antônio Morandini com a Barão do Rio Branco ali, que é um desaforo.
1: Né? Beijo, boa quinta-feira, final de quinta-feira aí. E eu nunca ganhei nada na clube.
0: Opa, tá participando então.
1: É a Jaque. Na verdade, eu vou pra frente do EFAP, tá? Eu vou lá perto do Vedert, tá?
0: Só pra você. Nossa senhora! Boa sorte, viu, minha filha? Compra um helicóptero, é o que eu entendi. Deus o livre, cara. É um trecho que eu vou ter que contar um negócio. Alô, Brasil.
2: Boa tarde, Melo. Eu podia me colocar no sorteio aí. Meu nome é Edson. Aqui da linha São Roque.
0: Vamos ver se tem cara.
2: Estamos indo comprar um gole, que hoje tá na hora de tomar um gole, né?
0: Já, tá.
2: Quarta-feira.
0: Não, tem que
2: já
0: ter.
2: Já estamos de férias.
0: Não, pera aí. Ele quer tomar um gole e ele falou que dia é hoje? Que dia é hoje, Guinho?
2: Quarta-feira.
0: Já estamos
2: de férias e o bicho pega, né?
0: Quarta-feira, o homem tá mais perdido que cachorro em cancha de bocha. Vamos aqui pra tia.
3: E o gole, que hora que dá de tomar?
2: Hoje tá na hora de tomar um gole, né?
0: Quarta-feira.
2: Guardamos indo comprar um gole, que hoje tá na hora.
0: Meu Deus do céu.
2: Boa tarde, Melo. Quinta-feira.
0: Ah,
2: me coloca o sorteio da pizza agora. E hoje estamos no gole, né? Estamos no 12.
0: Aí, ó.
2: Então vamos comprar mais um pouco, vamos lá no vídeo comprar mais um pouco e estamos no gole.
0: Deus, Olipe, eu tô com uma inveja de você e tu não tem noção, meu. Eu vou ficar em casa em depressão sozinho hoje. Alô.
4: Boa tarde, Melo.
0: Tarde.
4: Sou ouvinte assídua desde os 6 da manhã.
0: Muito obrigado, minha amiga.
4: Quero ganhar essa pizza para comer com a minha família nesse dia de chuvoso.
0: Olha aí.
4: Porque estar ouvindo a clube é bom demais.
0: Olha.
4: E comer uma pizza que é sorteada pela clube é melhor ainda.
0: Olha,
4: um abraço,
0: aí.
4: Dalva de São Cristóvão.
0: Ô, dona Dalva, uma salva de palmas para a senhora. A senhora foi gentil, foi carinhosa, foi educada e foi muito perspicaz na sua mensagem. A senhora fez um jogralzinho aí. Fico muito feliz, dona Dalva, em despertar. Ficamos felizes em despertar esse lado lúdico das pessoas, é muito bom.
5: Aqui é o João Pedro de Matos, me coloca no sorteio da parmegiana. Tô indo pra natação aqui, quero sair de lá com uma parmegiana pra comer depois na janta.
0: Tu tá indo pra natação? Tu é rico, homem. Eu tenho que dar comida pra quem não tem o que comer em casa, homem. Eu tenho os ouvintes, mas eu quero dar o prêmio pra você. Mas pra você que é pobre, você não tem dinheiro, homem. Mas você não tem dinheiro, você não consegue comprar o miojo. Você não consegue comprar o miojo, você está quebrado. Mas eu tenho dinheiro, mas você quer dinheiro? Mas você tem que dizer que você é muito pobre. Eu quero dar dinheiro pra quem é muito pobre e não tem dinheiro pra comprar nem comida pra dentro de casa. O homem tá indo pra natação, homem. Até rico, homem. Abraço, João. Tá concorrendo, queridão, tá? Aqui o tio Melo perde o amigo, mas não perde a piada. Alô, Brasil.
6: Fala, Melo. Gilson da Plaque Mais.
0: Fala, homem.
6: Manda abraço pra galera lá. Tão tudo grudado no rádio.
0: Coisa
6: hoje.
0: Boa, querido.
6: E se virar o vento, chove, hein? Eita, tomar chuvinha nas costas hoje, né, Melo?
0: Tu viu que tem uma chuvinha vindo lá? Mas é o Jaguar.
7: Tarde, Melo.
0: Tarde.
7: Tudo certo?
0: Vamos.
7: Dá uma ligadinha aí pro meu compadre. Tá de aniversário hoje.
0: Olha aí, ó.
7: E é torcedor do Colorado.
0: Isso,
7: então, ele vai comemorar uma coisa e se entristecer com outra.
0: Ah, pois
7: forte
0: é.
7: Forte abraço.
0: Alguma coisa vai entristecer esse homem hoje. Se bem que é o seguinte, gente. O Colorado ganhou de 2-0 o primeiro jogo, né? É, primeiro jogo deu 2-0. Alô, Brasil!
8: E aí, Melo, aqui é o Rodrigo, me coloca nesse sorteio da parmegiana aí. O bom hoje com esse tempo era comer uma ovelha ensopada.
0: É. O problema é a dor nas costas. Deixa eu ver quem tá por aqui também. Alô, Brasil.
9: Fala, Melo, tudo certo?
0: Não, fala, Alves.
9: Uma aí do Gustavo Lima.
0: Uma homenagem.
9: É o Walter do EFAP. Positivo, tudo bom.
0: Positivo e operante. Abraço, irmão. Oi, Mel, nunca ganhei nada. Gostaria de ganhar a pizza. Estou voltando às entregas e tô cansada. Não quero fazer janta. Meu nome é Chayane. Valeu, Chay. Bom retorno aí. Essa chuvinha pede pizza. Coloca pra Ana Visoto. É muita gente. Eu leio uma mensagem, vem 20, cara. João Marcos tá por aqui. Tá pedindo uma... Legal essa tua música, querido. Gostei. Eu acho que eu vou tocar. Alô, Brasil.
10: Boa tarde, Nilo. Aqui, ó. Nilo, aqui, ó.
0: Fala,
10: aí, ó. Coloca um sorteio da pizza aí.
0: Tu ganhou uma pizza quando? Tu ganhou a pizza semana passada, homem.
10: Porque semana passada eu ganhei aí, ó, e... Socialmente ótima pizza.
0: Então, homem, tu já ganhou, abençoado de Deus. Então vai pra fila lá do fundo. Tem um caminhão de gente que nunca ganhou nada. Um abraço, meu amigo, que bom você ganhou já.
11: Boa tarde, Melo. Aqui é o Eduardo, do bairro São Cristóvão.
0: Fala, Eduardo.
11: Quero concorrer essa pizza aí, ó.
0: Eduardo é
11: tá nome... na clube, tá bom demais.
0: Eduardo é nome de rico.
12: Boa tarde, Melo. Tudo bem? Aqui bom. É Mari.
0: Fala, Mari.
12: Tô indo pra casa agora. Me coloca no sorteio da pizza, que amanhã é meu aniversário.
0: Olha aí.
12: Não seria nada mal uma pizzazinha hoje à noite.
0: Amanhã eu comeria uma agora.
12: Abração. Tá na clube, tá bom demais.
0: Tá bom demais. Valeu, minha amiga. Oi, Melo. Sou Morgana, do Bela Vista. Comer pizza com esse tempinho é bom demais, com certeza. Esse tempinho é bom demais, fazer tanta coisa, dormir. É, deixa eu ver, Elisandra do Santa Maria tá por aqui, Luan tá conosco.
13: Viu, Melo, manda essa pizza aí pra nós, ó. Hoje, quinta-feira.
0: Cara, eu vou abrir uma pizzaria. 6,
13: quinto dia útil e o patrão não pagou nós.
0: Né? Bah, mas não acredito.
13: Como é que tá a situação, então manda pra nós essa pizza aí.
0: É verdade. Ô, Melo... Esse piá aí que vai pra natação pedindo parmegiana. Mesma coisa quando o Silvio Santos deu 300 pila pro Neymar lá no programa dele. É mais ou menos por essa, pai. A única natação que fiz na vida foi quando meu pai me jogou dentro do açude lá no interior.

0: Daqui a pouco voltamos.
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0: Boa tarde. O jogo foi cancelado hoje tarde. Motivo alacado o campo.
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19: 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É assim, ó, é muita gente mesmo conosco aqui no 3361-3150, tá? Deixa eu mandar um abraço aqui pro Claudemir do bairro Santa Maria, tá com a gente. É, Indiana do bairro Líder também tá aqui conosco. Não quero deixar ninguém de fora, não. Cristiane Batzac tá aqui com a gente. Deixa eu ver quem mais fala comigo.
20: Hello!
19: Que?
20: Que é o Fábio dos ar-condicionados.
19: Mas tu não tem um sobrenome, Fábio?
20: Fábio!
19: Tem que mandar um boleto.
20: Coloca aí no sorteio dessa pizza.
19: Tá bom, querido, tá participando. Ariel Zampieri tá com a gente. Daiane também tá conosco. Fala aí, professor.
21: Boa tarde, Melo.
19: Tarde.
21: Aqui é o Leandro Silva. Queria participar do Parmigiana.
19: Já tá muito louco já.
21: Tá na clube, tá bom demais.
19: Tá bom demais, meu irmão. Tamo junto.
22: Marco Vederti. Melo, me põe nesse sorteio aí da pizza.
19: Tá bom, José.
22: Toca o hino do Grêmio pra nós aí. Comemorar a vitória de ontem.
19: Ah, ontem foi suado, hein? Meu Deus, foi suado. Mas foi a primeira vez que o Grêmio ganhou do Mirassol, né, cara? Primeira vez, eu acho que foram 5 ou 6 jogos.
23: Tarde.
19: Melo,
23: tudo bem?
19: Bom.
23: Coloca no sorteio, já não sei o que você tá falando.
19: Tá bom, tá participando.
23: Um abração.
19: É a Cris do Vederti. Estou indo com os demais que estão indo para os lados da EFAP, tendo que encarar o trânsito. Boa sorte para nós. Com chuva, o pessoal desaprende a dirigir mesmo. Coloca o sorteio da pizza, tá na clube, tá bom demais. É, não é fácil não, cara. Para você que tá pelos lados da EFAP, né?
24: Boa tarde, Melo. Claudemir do Esplanada, voltando para casa. Aproveitando a chuva nesse trânsito louco de Chapecó.
19: É, não adianta. É muito carro, é muita gente, né, meu irmão? Deus o livre! Ah, eu quero mandar um abraço bem carinhoso pro João. Pro João, o João da natação, eu vou chamar ele assim. O João, gente, ele tá indo competir pra ganhar uma bolsa de estudos. Vocês acreditam nisso? Eu não sei qual que é a idade do João. Aí deve ter o quê, mamãe? Ele deve ter uns 14. Ele deve ter entre 13 e 15 anos, eu acho. E assim, parece que é só nos Estados Unidos, né, que o pessoal vai jogar basquete para ganhar a bolsa de estudos. Não, aqui também tem. Então, a todos aqueles que buscam uma forma de estudo, de evoluir, de buscar algo melhor através do esporte, parabéns. E outra coisa, se caso você vai disputar alguma coisa, não tem incentivo do poder público nem do poder privado, avisa aqui que eu ajudo a divulgar, porque tem muita gente que tem que fazer vaquinha para disputar campeonato, né, para ir ou fora aqui do estado, ou fora de Chapecó, dentro do estado, às vezes não tem dinheiro para pagar uma passagem, não tem incentivo, né, dependendo da categoria. Então, sempre manda aqui que eu faço questão de anunciar, tá bem? Vou fazer o seguinte, vou divulgar o nome dos ganhadores dos prêmios da Tarde Clube.
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19: Muito bem, hoje quem tá levando a pizza é a dona Dalva Alves da Silva. Aô, dona Dalva, vai... Vai comer a pizza com a família. Quem tá levando o Parmegiana também, pessoal que nunca ganhou nada aqui, é a Jaqueline Schio. Telefone final 8362. Parabéns aos ganhadores.
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19: 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Tá bom, queridos? Cuidado no trânsito, Deus te abençoe. Eu sou o Rogério Melo e volto amanhã a partir das 3 da tarde. Beijo do Melo e até amanhã.

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7, aí tudo bem, tudo certo? Na dica de nada, resolvido. Tá do jeito que eu gosto, hein? Por aqui, Cami Abreu, Azul, alô! Cultura chegando pra te fazer companhia. Vambora! Quinto, a regra é claríssima. Quinta é quase sexta, graças a Deus. Vamos, porque tem presente pra você no final da hora. Camisa oficial do seu time do coração. É pra você torcer com o manto sagrado do seu time do coração novinho, tá bom? Sua clube vai te dar essa camisa. E pra você que interage, é claro, você tem que merecer, participando pelo 0800-342-1055 hoje, dia 6 de agosto, tem uma data comemorativa. Hoje é Dia Nacional dos Profissionais da Educação, para aquelas pessoas de um jeito ou de outro que através da educação ensinam alguém alguma coisa. Então, baseado nessa perguntinha, a gente quer saber o seguinte: o que tentaram te ensinar a vida inteira e você insiste em não aprender? Conta pra gente, participe e manda seu áudio. O que tentaram te ensinar a vida inteira e você insiste em não aprender? E a gente abre com ela, Taylor Swift. Vem, Ofélia, vem.

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0: Clube, a rádio oficial da música boa, relembrando esse sucesso, esse clássico que nunca sai de moda, Fornão Blunts com What's Up.
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0: 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Gente, Maria, gente, que isso? O que tá acontecendo? Vambora então. Vamos pro nosso bate-papo, porque estamos falando do Dia Nacional do Profissional de Educação, dos profissionais da educação, pessoas que ensinam. E a gente quer saber o que tentaram te ensinar a vida inteira e você insiste em não aprender. Conta tudo, não esconda nada.
2: Tudo, aqui é a Acla de Taguatinga. E respondendo a enquete do que a vida tentou me ensinar e eu temo não aprender.
0: Qual é?
2: Na realidade, largar de ser besta. Oh, porque às vezes eu falo, eu não vou mais fazer isso pra fulano. E na mesma hora eu tô fazendo. Mas eu acho que é do ser humano, né? Pessoa que tem um coração bom, é assim mesmo.
0: É.
2: Quero ganhar. Eu tô na clube, porque tá na clube, tá bom demais.
0: Valeu, Aquila, um beijo grande pra você. Olha, vamos todos segurar as mãozinhas, todos juntos, tá? Porque ninguém solta a mão de ninguém. Todo mundo parindo o mesmo saco, é desse jeito. Os corações bons acabam que, né? Tenta aprender, mas não consegue, gente. O povo tenta ensinar, a gente não consegue aprender. É desse jeito. Vamos juntos agora que a gente vai curtir o One Republic com o

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0: no arremesso do peso no primeiro dia do Mundial Sub-20 de Atletismo. A prova foi disputada na madrugada dessa quinta agora, de quarta para quinta, em Eugene, nos Estados Unidos. Foi na quinta tentativa que o brasileiro bateu o recorde pessoal com 20 metros e 35 e garantiu o título pro Brasil. A vitória da Alessandra é a primeira do Brasil no Mundial Sub-20 desde 2014, quando a Isabela da Silva venceu a prova feminina do lançamento de disco. Agora, nosso país soma 4 ouros, 2 pratas e 10 bronzes na história da maior competição de base do atletismo. Olha só, a base vem forte. E vamos falar de futebol. Ano que vem tem Copa do Mundo feminina, todo mundo já sabe. A CBF comunicou aos clubes que as competições nacionais, masculina e feminina, terão uma parada obrigatória durante a disputa da Copa do Mundo Feminina de 2027, que vai ser realizada no Brasil. A pausa está prevista para acontecer entre 24 de junho e 25 de julho, que é o período em que o país vai receber o principal torneio de seleções do futebol feminino. 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

0: por isso a gente quer saber o que tentaram te ensinar a vida inteira e você insiste em não aprender, hein, Dejanira?
1: O que tentaram me ensinar e eu não consigo, não quero. É a matéria química.
0: Química?
1: Eu não gosto de jeito nenhum e também não quero aprender. Tá bom. Mas já tentaram me ensinar e eu não quero.
0: Entendi.
1: Dejanira Barbosa Ramos, sou de São Paulo. Tá na clube, tá bom demais.
0: Valeu, meu amor, um beijo grande pra você. Olha, não sei nem pra onde que vai tabela periódica. Tô com você nessa, Dejanira. Como eu sempre fui ruim em química. Meu Deus do céu. Vamos seguir com o Harry

0: agora, assim, ó. Como é que é? Vai!
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0: É, pra você torcer com o manto sagrado novo do seu time do coração, Gabriel Rodrigues de Oliveira, de Sobradinho, final do telefone 9726. Parabéns, Gabriel, manda pra gente qual é o seu time que você torce, qual é o tamanho da sua camiseta e bora ser feliz.
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0: Sequência liberada a partir de agora. Você anota toda a sequência do dia. É a última edição do dia. Na verdade, são três que você anota toda a sequência. Às 9 da manhã, 1 da tarde e a última fechando às 7 da noite. Valendo a partir de agora um vale combustível no valor de R$300. 300 estalecas pra você poder encher o tanque do seu carro. Tá afim? Pois então, você anote e não só anote toda a sequência, como também participe da nossa enquete. Hoje é Dia Nacional dos Profissionais de Educação. E a gente quer saber o que é que tentaram te ensinar a vida inteira e você insiste em não aprender. Manda pra gente aqui no 0800-342-1055. É o WhatsApp Clube. Chega pra cá, Sabrina, traz um cafezinho, vem.

0: Amiga Isabel ligada aqui com você. Na Samamba respondendo aí, ó. Uma coisa que eu acredito eu, né? Meramente enganada. É. Que eu já tinha aprendido, mas...
1: Não.
0: Não dá pra aprender certas equações. Ah. Bom, não sou bom também em exatas, em matemática. Não, não gosto muito, não. Então tem muita coisa de matemática aí, minha amiga.
1: Muito bem.
0: Que... passa batido, viu?
1: Uhum.
0: Mas é isso, no final a gente dá um jeitinho brasileiro.
1: É isso.
0: E é isso aí. Beijos, beijos. Aqui é Clube, tá na Clube, tá bom demais.
1: Olha, conta pra mim, o que que a gente usa báscara? Alguém sabe me dizer? O que que a gente usa báscara, gente? Aprendemos isso até hoje. Nunca usei a tal da báscara. Vamos seguir agora. Kelly Clarkson, fiquei até nervosa aqui.

0: Camilo!
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0: Bom demais, relembrando esse sucesso, hein? É, esse estilo musical aí da República Dominicana que o Gustavo Lima é apaixonado e faz muita música. É o bachata, é o gênero musical da República Dominicana. E o Gustavo Lima se apossou aí muito bem desse estilo musical e traz sempre nas suas músicas aí, mó dançante essa música, né? Eu sofri também, né, minha gente? Vamos lá! Dia Nacional dos Profissionais da Educação. O que é que tentaram te ensinar a vida inteira e você insiste em não aprender? Fala!
2: Boa noite, Cami.
0: Boa noite, meu amor.
2: Bom, o que tentaram me ensinar a vida inteira foi costurar. Minha mãe costura muito bem, mas eu sou uma negação.
0: Eu acho dificílimo.
2: Mas, como a máquina em casa, eu vou ali e faço um remendo, outro. Mas só isso. Aqui é Cristiane de Tabatinga, sou aqui é clube. Tá na clube, tá bom demais.
0: Valeu, Cristiane. Já aplaudo quem faz qualquer tipo de remendo, porque nem sequer isso eu dou conta de fazer. Eu não tenho a mínima condição e a mínima... E não sei fazer nada de costura. Olha só que vergonha, né, gente? Mas nada mesmo. Acho que nem colocar uma linha na agulha eu dou conta. Não tem condição. Que feiura. Vamos seguir agora com Rihanna Diamonds.

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0: Matilda. Final do telefone 0909. Parabéns, hein, Andréia? Arrasou, garota. Aproveite e muito esse presentão.
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2: É chegado aquele momento que a gente dá uma desacelerada aqui na sua clube, trazendo músicas que fazem o coração bater mais forte, nem por isso não tem aquela energia boa, aquela animação. E tem presente também, tá valendo agora 2 ingressos pra você viver um momento inesquecível, sabe onde? No Na Praia Festival 2026, simplesmente com ela, Simone Mendes, Filho do Piseiro, tudo isso nesse sabadão, dia 8 de agosto, no Na Praia Parque. Você vai por conta da sua clube, continue participando, interagindo pelo WhatsApp Clube, que é o 0800-342-1055. Hoje é Dia Nacional dos Profissionais da Educação. O que é que tentaram te ensinar a vida inteira e você insiste em não aprender? Continue participando, manda seu áudio, a gente abre com ela, Alicia Keys.

0: Tá na Clube, tá bom demais. John Legend com All of Me aqui na sua Clube. Bom demais, música linda.
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0: Seguimos, hein? Vamos lá, música boa, presentes e aquela energia boa. E também a participação do melhor ouvinte do mundo.
2: Fala, Cami, nossa locutora. E boa aí, noite, beleza? Rafael de BH. Respondendo a perguntinha, com certeza é cozinhar. Semana passada, por exemplo, fui tentar fazer uma pipoquinha, coisa simples. Consegui queimar os milhos todos, tem base. Aqui é clube, hein? Tá na clube, tá bom demais.
0: Uma pipoca. Eu vou me abster, tá? De fazer qualquer tipo de comentário. Obrigada, meu amor. Na próxima, quem sabe, a pipoca sai melhor e você não vai queimar. Tamo aqui na luta, na fé, hein? Acredita, acredita!

0: aqui no Clube By Night. Tô falando, é só música boa pra te fazer companhia.
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0: Lembrando que já já tem um resultado pra você, hein? São dois ingressos pra você viver uma noite inesquecível no Na Praia Festival com Simone Mendes e Filho do Piseiro. Nesse sabadão, dia 8 de agosto, no Na Praia Parque, você vai por conta da sua clube. Vamos ouvir aqui. Oi, boa noite.
2: Oi, clube. Sou a Keila de Planaltina, de Goiás. Oi, e respondendo Keila. A enquete, primeiramente eu quero mandar um abraço para todos os profissionais aí da educação, inclusive a minha mãe, que é professora.
0: Maravilhosa.
2: E ela passou a vida inteira me ensinando e me preparando para viver sem ela. E aí, agora que eu moro longe dela, eu não consigo aprender de jeito nenhum. Ela tava no final de semana. Eu já tô morrendo de saudade. Como é que aprende a viver
0: não
2: seu amor
0: como.
2: Da vida da gente, que é a mãe da gente? Caraca, tá bom demais. Um beijo pra você.
0: Outro beijo, Keila. Que mensagem mais linda. Me tocou profundamente. Obrigada, viu, pela sua participação, realmente. Acho que é uma das coisas que a vida realmente não prepara a gente a viver sem a mãe, sem o pai, enfim, de quem a gente ama e de quem cuida da gente de verdade, não é mesmo? Mas mãe é mãe, a gente sabe como é, né? Valeu demais, vamos seguir com música boa, vamos seguir com ela, Shania Twain, From This Moment. 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

0: Spice Girls, Viva Forever, pra gente fechar essa hora.
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0: Olha, saindo dois ingressos pra Na Praia Festival, show da Simone Mendes, Filha do Piseiro. Tudo isso no sabadão, dia 8 de agosto, Na Praia Parque. Quem se deu bem foi minha xará, Camila Garcia Souza do Varjão. Final do telefone, 1434. Parabéns, Cami. Se deu bem, aproveita muito essa noite, tá? Vamos juntos agora pro site clube.fm, pro aplicativo Rede Clube FM Brasil. Você pode também conectar pela Alexa ou pelo canal Sky.
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0: está no ar a Voz do Brasil. As notícias do governo federal que movimentaram o país no dia de hoje.
1: Olá, boa noite.
2: Boa noite para você que nos acompanha em todo o país.
1: Quinta-feira, 6 de agosto de 2026.
2: Vamos aos destaques do dia.
1: Atualização do Estatuto da Criança e do Adolescente.
2: Lei estabelece medidas de enfrentamento e repressão ao crime de violência sexual na internet e uso de inteligência artificial.
1: E abusadores ficam obrigados a ressarcir o tratamento psicológico e psicossocial da vítima. Gabriela Noronha.
3: Entre as mudanças está a ampliação da pena para quem adquire, possui ou armazena material contendo violência sexual contra crianças ou adolescentes.
2: Você vai ouvir também saúde.
1: Prorrogado o prazo para ampliação de recursos do FGTS em instituições hospitalares filantrópicas que atuam no SUS. Márcia Fernandes.
4: Com a prorrogação, mais de 2 bilhões de reais de recursos em crédito ficarão disponíveis para essas instituições.
2: E vamos conhecer hoje como funciona o Banco Genético da Embrapa.
1: Ele funciona como um cofre de segurança de espécies da biodiversidade brasileira. Pablo Mundim.
5: Hoje, o Banco Genético da Embrapa conserva cerca de 156 mil amostras